0: Essa aqui, todo mundo sabe essa.
1: Ela tem um jeito lindo de olhar nos olhos, me despertando.

0: 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E a hora certa,
1: 12:01.
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0: 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E a hora certa. 2:03.

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1: 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E a hora certa, 3:04.
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1: O Amado Antônio tá falando aí que é inteligente, que sabe cantar desafio, anda desafiando a gente. Vamos ver se eles são bons mesmo?
2: É, estava falando aí sobre o desafio da lua.
1: É, se vocês topar a parada, vamos ver então.
2: Vamos ver se eles conseguem cantar um desafio com nós.
3: Ai, meu Deus do céu, Amado, vamos preparar então, Amado.
4: Nossa senhora, Antônio.
3: Olha aqui seus cabelos, vocês que sabem que é topar a parada, vamos.
2: Pode começar.
3: O
2: que que é isso, Antônio?
3: Ai, meu Deus, acho que é o tal disco voador.
2: Disco voador?
3: Ai, Jesus, Amado, eu tô com medo.
2: É isso mesmo, vamos começar.
1: Vamos começar nós dois aqui.
2: Quero ver se vocês são bons mesmo.
1: Certo.

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1: Rick tá pegando a bola. Tocou pra Lourenço. Lourenço ajeita a bola. Tocou pro César de Camargo mais à frente. O Daniel vai passando. Ele toca a bola. O Daniel carrega. Ai, Daniel perdeu pro Titãozinho. Agora sim, tocando pro Grandalhão Sérgio Reis. Sérgio Reis para Luciano. Perdeu pro Chororó. Solimões recupera. Tocou pro Leonardo. Ele abre o espaço. Carrega um pouco mais a bola. Rolou pro Rio Negro. Rio Negro tocou pra Tender. Ele vai chegando. Vai invadindo a área. Tocou pro Lorival. Que cai sozinho na área. O juiz deu pênalti. O juiz vai apitar, pode sair no primeiro gol. Lorival vai correr para a bola, o juiz autoriza, correu, bateu, é gol! Gol!

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0: Antropófago.
1: Antro o quê, compadre?
0: Pófago, compadre. Antropófago. É aquele que come o semelhante.
1: Come mesmo.
0: Nesse caso, que come gente.
1: Ele que vem com astúcia, compadre, com antropofagagem, que eu vou moer ele no pau.
0: Baixa a arma, compadre. O homem quer ajudar o senhor.
1: Sei lá.
0: Livrar o senhor do mar pior.
1: Sei não.

0: Ó, compadre, você não pode também, na hora que sair de lá, achar o doutor muito mais ajeitado que quando chegou.
1: Vai, Cleber, que
0: esse
1: dia?
0: Mar aí não tem cura, não.
1: Que dia que eu fazia isso?

0: Que tal, compadre? É. Aqui já é o compadre fulano de tal. Mundo macho.
1: Presta não, compadre. Ei, mas é e muito berço também, né, compadre?
0: Não, porque é melhor uma dedada num buraco feito pela natureza.
1: É verdade.
0: Normalmente, sem problema. Do que o doutor ter que passar a mão naquele canivitinho. Como é que chama, compadre, canivitinho do doutor?
1: Uai, é o tal do bisturico.
0: O tal do bisturico.
2: Bisturico.
0: Aí, abre uma janela na escadeira do compadre.
1: Danado.
0: Já não é só o dedo, tem que enfiar a mão toda. Esgravotar o trem na unha e com um pouco nem adianta mais. Então só.

0: Obrigado, eu confio no senhor.
1: E eu sou firme, meu compadre.
0: Não, o senhor é pra minha Arueira, meu.
1: Ah, eu fui lá e fiz o trem, compadre.
0: É.
1: Foi bom.
0: Foi bom?
1: Você foi e achou bom e eu fui também.
0: É, foi, o que tem que fazer, não é, compadre? Tem compadre que nem vai lá. Começa com uns tipinhos esquisitos, com uma coisa atrapalhada. A culpa não é do exame, não, senhor.
1: E o trem é sério, ele vai cuidar do anel...

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1: 5 e 1. 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

0: amigos do Trecho, aqui é o Fernando Riquetti. 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É só pegar a estrada rumo ao seu destino que o Brasil Caminhoneiro vai junto com você. 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Esse simulador, gente, permite que o motorista enfrente situações de risco em um ambiente seguro, sem colocar vidas ou outros veículos em perigo. E o Francisco Garonce, nosso repórter especial, foi até uma unidade do SESI Senat para ver de perto como funcionam os simuladores. É contigo, Garonce!
1: O simulador não substitui a estrada, mas ele permite repetir situações, corrigir erros e preparar o caminhoneiro para decisões críticas. O erro cometido no simulador vira aprendizado. Já o erro cometido na estrada pode virar tragédia. Aprender a conduzir com segurança continua sendo indispensável. E quanto menor a exigência legal, maior a necessidade de métodos auxiliares, o uso de bons instrutores que possam capacitar quem está se formando. E aí entra nessa história uma peça fundamental: a tecnologia do simulador. Os simuladores já foram obrigatórios, deixaram de ser, mas desde 2016 que ele é usado para a capacitação de condutores de caminhões, ônibus e carretas.
0: E o Garon se conversou com dois alunos que usaram o simulador, o Alex e a Amanda.
1: Quando você sai desse treinamento do simulador, você se sente mais seguro para ir para a rua?
2: Sim, com certeza. A gente sai com outra visão, né? Qualquer treinamento, qualquer coisa é de bom intuito, né? Todo mundo sai daqui com uma visão diferente.
3: Fazer o treinamento no simulador eu acho muito importante, porque a gente já começa a ter uma base do que a gente vai viver lá no mundo lá fora. Coisas que a gente aqui, por mais que é um treinamento, mas ainda você pode errar aqui. Para você aprender lá fora, você não vai poder fazer isso, né? Porque lá tem vidas, tem outras situações que você não pode errar de jeito nenhum.
1: Aqui cria-se um ambiente de capacitação para eficiência e segurança. E olha, se você ainda não passou por essa experiência, vem até uma dessas unidades do SESI Senat, porque aqui ele funciona todos os dias. E essa nossa conversa não termina aqui. A gente continua junto nas redes sociais.
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0: A sigla MOP, você sabe, né, parceiro? Significa Movimentação Operacional de Produtos Perigosos. E serve para preparar os motoristas que desejam estar aptos a transportar cargas perigosas. Esse curso é muito procurado, pois é ele que possibilita ao motorista um aperfeiçoamento, além de valorizar o profissional dentro da empresa. Luciano Oliveira é técnico de formação profissional. Ele fala sobre a importância do curso MOP. Vamos ouvi-lo.
5: O curso MOP é um diferencial muito grande na carreira do profissional, né? E já tem algum tempo já, né? O curso MOP tem mais de 30 anos. E vai contratar um motorista, se tiver o curso MOP, ele já tem um diferencial no currículo dele.
6: A validade do curso MOP hoje é de quantos anos?
5: 5 anos.
6: 5 anos aí também, né?
5: A primeira vez é 50 horas, a atualização é 16 horas. O curso contempla 9 classes de produtos perigosos, né? No nosso país, o que mais se transporta é classe 3, líquido inflamável. Então, praticamente, todos os dias a gente tem notícia de acidente envolvendo líquido inflamável. O curso MOP ele é muito abrangente. Para poder fazer, tem que ter mais de 21 anos, no mínimo categoria B de bola. O mercado está à procura de pessoas qualificadas. Se ele colocar tudo isso em prática, com certeza ele vai se tornar um condutor diferente, um profissional diferente, e vai ser mais fácil de entrar no mercado de trabalho.
7: Gislaine é diretora de uma empresa especializada no transporte de químicos em Mauá, na Grande São Paulo. Ela sempre investe na qualificação e treinamento dos motoristas.
8: A gente começou com tinta, verniz, e aí foi para ácido, cloro, resina, o que tiver de perigoso e químico a gente leva. Os funcionários que trabalham com essa carga, eles fazem um treinamento específico na fábrica, inclusive. Vão com vários EPIs diferenciados no caminhão, máscaras e enfim, né? Dependendo do produto, tem o treinamento. Então a gente tem dificuldade agora, acho que como todas as transportadoras, em contratar motorista, principalmente para o químico, que precisa ter o MOP, pelo menos. Eles entram só com o MOP aqui e aí a gente dá todo o treinamento para ele iniciar. A gente teve o último acidente, que já faz uns 20, 25 anos, foi um tombamento de tinta. Sim. E aí, graças a Deus, não teve contaminação, nada. Fizemos o que deu para fazer na época, lá o que tinha que fazer, chamamos as autoridades e tudo, mas há 20 anos atrás era tudo muito diferente. Não. E não existia também essa preocupação ambiental tão forte como tem hoje. Então as coisas eram feitas mais ou menos.
6: Do motorista que faz esse tipo de transporte sempre tem que estar 100% atento a tudo que acontece no dia a dia, né?
8: Tem que estar atento, atualizado. Não é porque você fez o curso MOP que você não precisa fazer mais, você já sabe tudo, tem que fazer as reciclagens, participar ativamente dos treinamentos, contribuir, contar sua experiência na estrada. Isso é super importante porque eles sabem o que acontece de verdade. A gente aqui dentro do escritório, a gente só vê no rastreador, o caminhãozinho andando, mas quem está lá vendo a condição da estrada, os perigos são eles, né?
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0: Solta um som aí, Paulinho!

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1: Turma, eu estive pelo trecho lá na região de Campinas, no interior de São Paulo. Por lá, eu encontrei o parceiro Maurício dos Santos. É caminhoneiro há muito tempo. Muita história para contar. Vamos ouvir o papo.
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1: Esse daqui é o Maurição, estradeiro lá da cidade de Aparecida de Goiânia. Quando ele começou a tocar caminhão Brasilzão afora, os cabelos dele eram tudo pretinho. Agora já tá tudo ficando branco, né, Maurício?
3: Então, olha como é que já ficou aqui. Não tem mais nem um fio.
1: Eita.
3: Tanto rodar nas estradas aí. Dia, já rodei na estrada de terra, já rodei... Não, vocês precisam de ver o lugar.
1: Jogo duro.
3: Jogo duro, isso não é fácil, não. Você começa no caminhão, esse aqui é um caminhão bom hoje. Você pega, põe um 11-3 na sua mão, um D60, é assim que você começa.
1: Bom, Maurício, se você reclama da situação das estradas e dos caminhões no começo de carreira, eu imagino o ponto de parada e de descanso era bem mais complicado do que hoje para poder encontrar um, né?
3: É, era muito complicado, mas hoje ainda tá mais ainda. Você chega num posto, você não acha uma vaga. Você tem, se você pagar, se abastecer. Agora, se você não abastecer e não pagar, você não tem, não deixa. O nego vai lá onde é que você tá e te tira de lá. Você encosta num posto ali, tá tudo lotado. Não sei como é que aqui hoje tá desse jeito. Você vê, motorista dormindo em beira de rodovia, é arriscado, mas o cara não aguenta, para na beira de uma rodovia.
1: Não tem como, né? A questão da criminalidade acaba pegando. Se você, de repente, não abastece o caminhão, não tem lá uma caderneta, lá uma ficha com o pessoal do posto, a turma bota realmente para rodar.
3: Porque, mas é caminhão demais. O dia que eu fui mesmo pra Guarulhos, você vê a vaguinha que eu dormi ali no posto ali, e ali na Fernando Dias ali, porque tem que saber a hora também. E para sair cedo, você não sai também, porque o nego vai chegando e tampando você. Não tem vaga. Tem aquelas áreas de descanso, né, que eles falam, mas aquela área de descanso o cara só para ali, não tem um banheiro, não tem nada para ir ali. A não ser a concessionária que tem ali um atendimento ali, mas ali não cabe nem 2-3 caminhão.
1: Aí não dá.
3: Ali só passa para tomar uma água ali, se tiver um café e pronto, e vai embora. Você entende? É bom, porque o motorista tem hora que faz a necessidade até de um banheiro, meu amigo. Hoje você paga 10 conto num banho aí, ou mais. Você paga, você tem que pagar, senão você não banha. Você entendeu? E fora o valor das coisas nos postos. Os postos põem arrochando nos coitados motoristas. É arrochando.
1: Quer aproveitar, Maurício, mandar um recado para a turma que está acompanhando o nosso bate-papo?
3: Não, é só aquele que for entrevistado falar a mesma coisa que eu estou falando para poder ajudar nós também, né? Nós precisamos de um apoio também, né? Porque na nossa vida é só rodar. E nego não dá muito valor em nós também, não. Não dá muito valor em nós, não. Nós não é bem-vindo, não. Você entende? Nós não somos bem-vindos, assim, você vê que a gente que faz o transporte, que faz tudo, mas você vê, você chega num posto aí, às vezes acha um lugar, o cara vai lá correndo lá. É, se não abastecer tem que pagar tanto aí, isso já aconteceu comigo, né? E aí você tem que rodar até mais tarde, ver se acha um lugar.
1: Torcer para que essa situação melhore, te agradeço por demais pela gentileza, tá bom, Maurição?
3: Eu que agradeço.
1: É isso aí.
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1: Tem música na boleia.

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3: O nosso papo estradeiro de hoje é com o Rogério. O moço já foi caminhoneiro por muito tempo e hoje é gestor de frota de uma transportadora em Guarulhos, na região metropolitana de São Paulo. Vamos ouvir a prosa?
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4: Rogério, me comenta uma coisa. Antes de você assumir a parte de gestor, você também já foi estradeiro, né?
5: Já fui. É uma herança desde meu pai e do meu avô.
4: É, né?
5: Sim, sim.
4: Opa!
5: Então, meu irmão também. Enfim, a gente tem já um histórico aí de estrada bem sólido já.
4: Na verdade, que a gente costuma dizer, você é um verdadeiro diesel 90. Né?
5: Exatamente. Tá no sangue.
4: Legal. Você começou trabalhando aonde? Fazendo que rota? Você lembra?
5: Ah, quando eu comecei como ajudante. Depois consegui comprar meu caminhão. Eu fazia a rota do interior de Tatuí, São Paulo.
4: Tá.
5: E depois ficou pequeno, a gente foi viajando e fazia Bahia, enfim, esse sudeste todo aqui.
4: Legal. Chegou a viajar muito com o pai, com o avô ou não?
5: Sim, com meu pai. O meu avô, né, bem pouquinho, mas com meu pai, até poucos anos atrás, ele ainda estava dirigindo bastante ainda.
4: Opa. Tem alguma viagem marcante que você lembra que você fez aí com o pai, que marca a história, tanto sua quanto dele ou não?
5: Ó, tem muito perrengue, pneu que estoura na estrada. Comigo já aconteceu bem marcante assim, que a gente atropelou um cavalo. Então foi uma coisa bem, bem séria. Graças a Deus, tudo resolvido e a gente seguiu.
4: O bacana é que nessas viagens, né, que você acaba fazendo junto com o pai, sempre dá pra colocar uma prosa em dia, né? Fazer umas confidências, ouvir umas confidências do velho também. Né?
5: Ah, tem. Porque história pra contar, ele tem, viu? E aí a gente vai pondo em dia essas coisas.
4: Boa. Que bacana de você, a gente perceber essa tua evolução no mundo do transporte, né? Você saindo, por exemplo, no caminhão, né, que você tinha, vindo pra transportador e tendo esse reconhecimento agora e trabalhar como gestor de frota aí também, né?
5: É um perfil assim que aparentemente é difícil de você encontrar alguém que sai da estrada e quer ficar preso numa empresa, né? Então aconteceu de coincidentemente assim da Alfa entender o meu perfil e me contratar, né?
4: Você tem um orgulho danado dessa profissão, hein, moço?
5: Tem. Nessa daqui a gente consegue ter bastante fundamento aqui.
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3: E agora tem música pra turma.

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3: Ribeirão Preto, cidade conhecida como a Califórnia brasileira, é um dos principais polos logísticos do interior paulista. Cortada por importantes rodovias, a região movimenta diariamente milhares de caminhões transportando produtos do agronegócio. Tem caminhão no puxa do combustível, dos alimentos e cargas industriais. Eu estive por lá gastando sola de sapato e bati um papo com o taxista Rafael. Ele fala como é que é a cidade de Ribeirão Preto e como é fazer rastros por lá.
4: É uma cidade muito boa, desenvolvida no agronegócio, em tecnologia. Quer dizer, aqui nós encontramos de tudo, né?
3: As ruas por aqui, ó, são bem traçadas, cortadas por grandes avenidas e bem sinalizadas, viu? Pra turma da estrada que não conhece a cidade, ele inclusive faz o trabalho de chapa, é verdade?
4: Sim, a gente não só dá essa prestação de serviço para os caminhoneiros que entram, apesar que aqui é uma cidade assim bem traçada, cheia de avenidas, né? A gente também faz o acompanhamento. Muitas vezes a pessoa não sabe ir, ele pega, nós acabamos levando como guia, né? A gente guia ele até a empresa, o local onde ele está precisando chegar até lá. Não só caminhoneiro, mas também os carros particulares também, né?
3: Esse foi o motorista de táxi Rafael, que leva passageiros e também auxilia os estradeiros pela cidade. Turma, Ribeirão Preto é considerado uma das principais portas de saída da produção agrícola do interior paulista e de lá, o produto segue para o resto do país e além fronteiras.
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1: 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Fique com Deus e muita atenção e responsabilidade na estrada. Até amanhã, pessoal.
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2: 5:30.
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6: Alô, bom dia. Bom giorno. Bom dia, bom dia, bom dia a tutti quanti. Ormai le 10 in cui, porca miseria, ieri. Hoje é dia 10 já, meu. E santi del giorno, os santos do dia, São Lourenço, Santa Filomena, São Deusdite e Santa Mercês. Celebramos o diácono mártir São Lourenço. Segunda Coríntios, capítulo 9, versículo 6. Quem pouco semeia, pouco também colhe. Quem semeia com largueza, colhe com largueza. Castelan escreveu: a família é uma catedral que desenha a melhor, o melhor, desenha a mulher, constrói o homem e sacraliza os filhos. Não é a semana, na semana do tempo comum. A lua está em quarto minguante.

Os resultados da 21ª ou 22ª rodada, né? Alguns estão na 21ª, outros já estão na 22ª. O Grêmio ganhou o São Paulo no sábado, 2-1. O Remo e o Atlético de Minas Gerais ficou 2-2. A Curitiba e Chapecoense, 2-1 para o Curitiba, ganhou. O Botafogo e o Fluminense ficou 1-1, né, já, ainda no sábado. Ontem o Cruzeiro bateu o Mirassol 3-1. O Palmeiras e o Internacional ficou 0-0. Bahia e Vasco ficou 0-0. Santos 0 e o Atlético Paraná 2. O Bragantino também perdeu de 2-0 para o Corinthians. E o Flamengo ganhou de 2-0 no, contra o Vitória, com dois gols bonitos, inclusive. Ontem, muitos clubes ainda em 21 rodada, né? O Palmeiras tem 22 já. O Flamengo tem que estar na sequência. O Palmeiras tem 48 pontos, o Flamengo tem 42, mas um jogo a menos. O Atlético Paraná tem 22, o Fluminense na sequência, em quarto lugar, tem 22 com 35 pontos, o Cruzeiro tem 22 também com 33 pontos, o Bahia tem 22 com 33 pontos, o Corinthians 22 com 32 pontos, o Bragantino 31 com 21 pontos e por aí vai. Os quatro últimos. O Vasco está no G4 da Rabeira, né? Tem Santos, que tem 21 rodadas, tem 22 pontos. O Vasco tem 21 rodadas, também tem 22 pontos. O Remo tem 22, está em penúltimo lugar, com 22 pontos, mas tem 22 rodadas. E o Chapecoense, com 10 pontos, muito ruim. Já caiu isso aqui. Tem 21 rodada com 10 pontos. É o último.

próxima rodada é Fluminense e Palmeiras, sábado. Atlético do Paraná e Bragantino, também sábado. São Paulo e Curitiba, também no sábado. Arena Condá, domingo, tem Chapecoense e Bahia. É, Vasco e Santos, em São Januário. É, Atlético e Grêmio, tudo domingo, assim, né? É, Atlético domingo lá no Arena MRV. Mirassol e Flamengo no domingo, 18h30, no Malão, né, lá no campo do Mirassol. Vitória e o Botafogo domingo também no Barradão. Corinthians e Cruzeiro no Neoquímica Arena, também no domingo, 19h30. E o último jogo da rodada, esse já é na próxima segunda, aqui uma semana, é Internacional e Remo. Andiamo. Agora 5h36, as manchetes. O Congresso retorna do recesso com pauta emperrada por embates eleitorais. Sempre assim, né? Ah, porcaria. Esse momento da política é muito ruim. O ex-inspetor alertou a ANAC, a ANC, né, Agência Nacional de Aviação Civil, de que o Voo e Paz reaproveitava peças em aviões. A gambiarra da ANAC.

toda segunda-feira, toda semana tem essas golpistas que são as falsas centrais agora bancárias, né? Criou que uma central bancária, biriri, proró, vai enrolando e vai pegando os dados e pronto. Brasil, uma fábrica de ladrões. Você tira um, é igual tiririca. Você cortou um pé de tiririca, nasce dois.

Grande do Sul, hoje será de frio, chuva retorna durante a semana. Agora, 5h39.

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0: Altos e Florencio. Chico Mulato.
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0: 5h50.
1: 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Bom dia.

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0: Rex, cadê o Rex? Rex! Pessoal que tá tirando leite, bom dia! Buongiorno! Buongiorno! Adamastu! Acorda o povo, Adamastu!

0: pela intercessão Nossa Senhora Aparecida, Jesus tome conta, a Virgem Maria tome conta de todo e cada um de nós. Pela força do Cristo que está vivendo na unidade de todos e cada um.
1: Dai-nos sempre nesta vida paz e amor do bom Jesus.
2: Ó Maria Santíssima, que em vossa imagem milagrosa de Aparecida espalhais inúmeros benefícios sobre o Brasil. Eu, embora indigno de pertencer ao número dos vossos servos, mas desejando participar dos benefícios da vossa misericórdia, prostrado a vossos pés, consagro-vos o entendimento, para que sempre pense no amor que mereceis. Consagro-vos a língua, para que sempre vos louve e propague a vossa devoção. Consagro-vos o coração, para que depois de Deus vos ame sobre todas as coisas. Recebei-nos, ó Rainha incomparável, no ditoso número dos vossos servos. Acolhei-nos debaixo da vossa proteção. Socorrei-nos em nossas necessidades espirituais e temporais, e sobretudo na hora da nossa morte. Abençoai-nos, ó Mãe Celestial, e com vossa poderosa intercessão, fortalecei-nos em nossa fraqueza, a fim de que, servindo-vos fielmente nesta vida, possamos louvar-vos, amar-vos e render-vos graças no céu, por toda a eternidade, assim seja. Pela intercessão de Nossa Senhora Aparecida, Rainha e Padroeira do Brasil, a bênção de Deus Onipotente, Pai, Filho e Espírito Santo, desça sobre vós e permaneça sempre. Amém.
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0: Agora aqui nas montanhas são que horas, que horas, que horas? Aqui são precisamente essa que vai de qua de
1: 6:14.
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Hoje, dia 10 do mês de agosto, dia de São Lourenço, diácono, mártir, a cor litúrgica hoje é vermelha. Na 2 Coríntios, capítulo 9, versículo 6, São Paulo escreveu: quem pouco semeia, pouco também colhe. Quem semeia com largueza, colhe com largueza. Castelar disse que a família é uma catedral que desenha a mulher, constrói o homem e sacraliza os filhos. Estamos na 29ª semana do tempo comum, a lua está em quarto minguante, caminhando para a lua nova. E Sante del Giorno, São Lourenço, Santa Filomena, São Deusdite e Santa Mercês.

Em Vitória, aqui na plataforma da Gazeta, a crise na chamada Apex, né? Incluída na ação de blindagem na justiça, FUCAP se movimenta. A FUCAP Business School, uma das maiores escolas de negócios do Espírito Santo, que tem um fundo ligado à Apex, entre seus acionistas, que é a distância da crise da plataforma de investimento. A FUCAP é uma das maiores escolas de negócio, tem um fundo ligado à Apex entre os seus acionistas, foi incluído na ação de tutela cautelar antecedente solicitado pela Apex Partners na última sexta-feira. Trata-se de uma ação preparatória para a recuperação judicial que blinda os ativos da companhia por até 60 dias.

cedo já percebemos hoje. É o Espírito Santo e pode trazer pancadas de chuva. A Defesa Civil informou que por enquanto não há previsão de tempo severo no Espírito Santo. O tempo vai mudar a partir dessa segunda-feira com a chegada de uma nova frente fria que vai favorecer a ocorrência de pancadas de chuva em algumas regiões do estado. Apesar da possibilidade de chuva, os acumulados previstos são baixos, entre 2 e 10 milímetros, nada, né? Nesse tempo de estiagem é muito pouco. A chance de volumes entre 10 e 30 é inferior a 30%. Ou seja, então, na terça-feira, a previsão semelhante também acontece com até 70% de probabilidade. A chance de volumes entre 10 e 30 é inferior a 30%. Ou seja, então, terça-feira, a previsão semelhante também acontece com até 70% de probabilidade de chuva na região sul, Serrana, Caparaó e Grande Vitória. Agora aqui nas montanhas, 6h19.

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5: FMC. Andiamo a cotação? Vamos lá, cotação. O café fechou bom na sexta, mas sabe como é que é? Na sexta ele fecha porque depois no sábado nem no domingo tem movimentação. Hoje eles abaixam, né? Só pra dar aquele esquenta. Então, estava 1.602 no dia anterior, na quinta, na sexta-feira ele deu 1.637. O Bebida Rio, que estava 1.292 na quinta-feira, na sexta ele deu 1.308. E o Conilão, na quinta estava 1.050, foi para 1.031, baixou. É. Então os preços ficaram assim, 1.637. Bebida dura, Bebida Rio 1.308 e o Conilão 1.031. Agrião 4.55 estável, Alecrim 14.29 estável, Alface Crespa Lisa Americana caiu de preço, veio para 33.33, o Alho Porró 11.68. É, mercado caiu um pouco também, o almeirão deu 1,82 estável, o brócolo comum deu 5,26 estável, o brócolo ninja deu 3,25, caiu muito o preço do brócolo ninja, que é aquele menor. Cebolinha 5,26 estável, chicória 3,45 estável, coentro 3,45 também estável. Não, esse é o chicória. Coentro deu 5,26 estável. Couve deu 4,55 estável. Couve chinesa, R$1,07. E mercado subindo. Couve flor branca, aquele engradado com 8. Deu R$31 estável. Espinafre primeira deu R$4. Estável, hortelã R$9,09 estável, manjericão R$16,67 subindo, mostarda R$3,57 fraco, repolho híbrido fraco também, 1,34, 1,47, 1,41 no preço médio. O repolho roxo no preço médio, 2,81, subindo. O rúcula, 5,56, estável. Salsa, 5,88, estável. Salsão, 8,33, estável. Serralha, 4,55, estável. Taioba, 7,14, fraco. Quanto? 7,14. Abóbora jacaré madura, 1,88, fraco. Abóbora Maranhão, 2,11, fraco. Abóbora jacaré verde, 4,86, subindo. Abóbora japonesa, 2,11, fraco. Abobrinha princesa, 1,67, fraco. Abobrinha italiana, 1,77, fraco. Berinjela, R$3, fraco também. O chuchu, juju, viva não sei quem, viva não sei quanto, bobo de dadó. 1,60 o picolé de chuchu, não, o chuchu mesmo, né? Picolé é outro. 1,60, mercado subindo. Giló, compridinho, redondinho, 5,45, fraco. Maxixe, 6,67, subindo. Milho verde, 2,86, na bandejinha, R$7, limpo. Japonês, 3,33, o pepino. E o pepino comum, 2,29, subindo. O pimentão verde, 4,26, fraco. O quiabo, opa, o quiabo tá bom, 7,82 a 8,18, preço médio R$8. Deu uma caidinha, mas tá muito bom o preço do quiabo. Tomate 3,63, fraco. Italiano 4,54, fraco. Tomate longa vida extra, vamos lá, 3,81 a R$4, preço médio R$3,92, caindo, preço caindo. R$3,81 a R$4, preço médio de R$3,92. Muito bem. Vagem rasteira, R$10,83, fraco. Fraco, hein? Tá doido. Vagem macarrão, R$5,51, R$5,61, preço fraco também. Mandioca do Nene, Nhancaparsu, nem para cima nem para baixo, ali no estável, R$3. Alho brasileiro 5/6, R$16. O branco argentino, 18. O branco chinês, 16 também. O alho importado, não, a batata baroa, 7,33, subindo a baroa. Batata lisa ágata, 7,33, subindo. Batata doce, 3,59, fraco. Batata lisa aster, subindo, 5,7 a 5,33, preço médio 5,20 na batata lisa aster, que era para fritar, né? Beterraba, 3,10. Cara extra, R$4,04. Cebola amarela, C75, 3,75 na cebola amarela. E a roxa, C3, 5,92, caindo também o preço. Cenoura deu R$5, gengibre fraco, gengibre, mas está reagindo, 2,50. O inhame, 3,14 a 3,22, deu preço médio 3,17, subindo. Abacate comum, 1,92 a 2,33, caiu também o preço do abacate. E olha, está acabando a safra, hein? Tem muito abacate no mercado ainda. Vamos lá. Uma banana figo, 3. Banana maçã, 4,50. Banana nanica, R$4. Banana ouro, 4,50. Banana prata, R$5. Banana terra, 6,50. Preço bom na banana terra, hein? Bom pra vender. Coco seco 7. Coco verde grande aqui R$2,03. Laranja Bahia 84, R$125. A 96, 140 para suco, 1,75. Sabe? Lima da Pérsia, 3,53. Limão siciliano, 7,58. O preço médio. Limão Tahiti, R$7. É, preço bom, limão Tahiti, né? 6,83 a 7,17. Deu preço médio, 7,58 no limão Tahiti. Muito bom preço. 6,83 a 7,17, preço médio 7. Esse é o Tahiti. O siciliano aqui está 7,47, 7,68, o máximo 7,58, o estável, o meio. Maçã Fuji, 5,49. Maçã Gala, R$6,06. Mamão Formosa, R$5. O Havaí tipo 18, o nosso papai, é R$3,33. Preço bom para comprar. Mas o que aqui? Manga Palmer, R$7,19. Tome, R$6,15. E mais o que aqui nós temos? Morango. O morango 21,81 a 25. Subindo o morango. 23,42 o preço médio. É. Tangerina Poncan. Subindo. Subiu. E agora caiu um pouquinho. Mas continua o preço bom. 3,36 a 3,46. Preço médio R$3,43 no preço médio, que é o referencial, né? Bom, vamos lá. Mas o que nós temos aqui agora? Ovo codorna 110, estável. Branco extra 157, preço médio subindo. O vermelho 193, subindo. Ovo subindo agora, hein? Não tem na época de nada de subir, não. Mas vamos ver. Amendoim com casca, R$7,75. Feijão carioquinha, esse continua preço bom, R$8,28 no preço médio do quilo do feijão carioquinha. Caro pra caramba. Feijão preto, R$5,67. Feijão manteiga, R$8,44. Feijão vermelho, R$5,78. Fraco, hein? Milho seco, R$2. Farinha de mandioca, R$4,45. Fubá, R$4. Uva passa, R$4,21. Agora baixou, mas ele não quer comprar.

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Vamos lá, quem pediu aqui? Quem pediu foi a. Quem foi? Isaura de Alto Providência pediu. Toca Boêmio do Colarinho Branco. Meio longe. Onde eu vou achar isso aqui? Peraí. Boêmio do Colarinho Branco. É questo qua. Ah.

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Um bom dia, Pertuque Quante e o Laurara, né? 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

0: O ex-marido de Maria da Penha, aquela que deu nome à lei, preso 2 dias após a lei, com o nome da ativista completar 20 anos. O Ministério Público do Ceará pediu a prisão de Marcos Antônio, da entrevista a uma emissora de televisão, a tentativa de feminicídio contra a ex-mulher, o que descumpre a decisão judicial. Ele foi preso nesse domingo após dias a lei que leva o nome da cearense completar 20 anos. Marco Antônio foi capturado por descumprir medida protetiva contra a ativista, né, e duas das três filhas deles. Ele foi detido em Natal, no Rio Grande do Norte. Maria da Penha se tornou o símbolo da luta contra a violência doméstica após o ex-marido tentar matá-la 2 vezes em 1983 em Fortaleza. O Ministério Público pediu a prisão após Marco Antônio dar entrevista à TV Record falando sobre a tentativa de um feminicídio que cometeu contra a ex-mulher, o que descumpre a decisão judicial.
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Aqui ainda no Folha Vitória, hoje alerta de ventos fortes no Espírito Santo. Veja regiões afetadas, nós já vimos isso aqui. Chuva pouca.

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Buongiorno. Bom, lá, vamos ver. Quem pediu o que aqui? O Libério Guiz pediu Lourenço Lorival. É, como é que chama a música? Baile de Carnaval. Porco, cara.

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1: 7:11.
0: Segundona, então vamos. A Apex, caso a crise da Apex, né? Isso vai pegar, hein? Aqui no Espírito Santo tem muita gente que foi querendo ganhar um dinheiro mais na aplicação do dinheiro, entrou nessas. Isso aqui é uma barafunda, vai. Tudo também está ligado à Master. Então, vamos ver aqui já já. Crise na Apex. Endividamento bancário está entre os maiores, as maiores preocupações. O débito com bancos levantados até agora é de 201 milhões. Pior que não tem fundo garantidor, não é banco, né? A Apex não é banco. São recursos emprestados por Sicoob, BTG Pactual, Banco Deicoval e que tem o aval dos sócios. Vamos lá. Não são poucas as preocupações dos sócios da Apex Partners, plataforma capixaba de investimento que mergulhou numa grave crise. Entre as maiores está o endividamento bancário com aval, ou seja, com avalistas. O débito com bancos levantados até agora, antes da auditoria externa, é de 201 milhões. São recursos emprestados por Sicoob, BTG Pactual e Banco Deicoval. As informações estão apresentadas pelos advogados da Apex, a Vara Recuperação Judicial e Falência. Na última sexta-feira, a plataforma conseguiu uma tutelar cautelar antecedente, um mecanismo jurídico que blinda por 60 dias os ativos da empresa de serem arrestados, liquidados, executados, etc. Entre os argumentos apresentados pelos advogados e sócios da Apex está a questão bancária. Vamos ver como é que é aqui. A parte relevante do endividamento bancário está garantida por aval dos sócios capitalistas e das pessoas físicas. A execução simultânea desses avais retiraria da mesa de uma só vez tanto a capacidade de aporte quanto a estabilidade pessoal dos administradores. A garantia pessoal dada nos empréstimos bancários, a chamada aval, não tem benefício da recuperação judicial. Eventuais suspensões moratórias, reparcelamento, beneficiam empresa que tomou o valor e não o garantidor. Aí, cara, não tem, ele não é banco? Uai. Os bancos aqui no Brasil criaram, inclusive os bancos cooperativos, todos eles criaram o chamado fundo garantidor. É um dinheiro que eles têm que depositar, todos os bancos, e aí fica como garantia. Mas de 250 mil, 260 mil, né? O passivo total contabilizado antes da auditoria externa, sempre é bom ressaltar, é de 985 milhões. Além do débito bancário de mais de 200, com aval dos sócios, são 452 milhões em debêntures. E também são um pouco um ponto sensível, as séries de debêntures que compõem o passivo do grupo.

2015, trocando de assunto, de 2015 a 2017, o Espírito Santo enfrentou uma gravíssima crise de seca, né? Uma das piores da história. Até então, o estado, a população e atividades econômicas eram extremamente dependentes da água corrente ofertada pelos rios. Quando a chuva diminuiu, a vazão foi lá para baixo e houve um racionamento para a população. É claro, a indústria e agronegócio sofreram bastante. De lá para cá, houve uma mudança profunda, principalmente no campo. Os produtores perceberam que tinham que se reservar água para os períodos mais secos, que tinham mais eficiência no uso do recurso. O trabalho de formiga dos últimos 10 anos passará por um teste de fogo nos próximos meses, com o pico de El Niño, né? O território capixaba está em estado de alerta. A boa notícia é que há uma perspectiva mais positiva, ou seja, foram feitas muitas reservas, né? Lagos, né? Hoje são 60 a 70 mil barragens particulares, 3 vezes mais do que o registrado nas outras décadas. O estado com capacidade para 16,8 milhões de metros cúbicos espalhados por 21 municípios.

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aqui agora 7h22. 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

E que um do contra o Vasco foi, que foi gol normal. Achei que o Vasco foi garfado. Juiz ruim.

O jogo do Vasco e do Bahia teve quatro gols anulados e não sei, eu achei.

um bom dia pra Penha. Deixa eu ver quem é aqui. Vamos lá. Eu moro na Peçanha. Meu nome é Penha. Eu queria ouvir a música do Padre Alessandro e oferecer pra todos vocês da rádio, toda a família. Tá bom.

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6: O nosso correspondente da Tapera mandando hoje que o resultado do Brasil financia partidos mais do que pesquisa. Ah, bom, mas também quem está com tá a chave do cofre está lá, não. E então, para cada um real investido em pesquisa científica, o Estado brasileiro repassa 3,07 para o sistema partidário. É uma vergonha. Aí você vai, não vota, e aquele dinheiro lá vai tudo para o fundo partidário. Você tem que pagar uma taxa para justificar, né? Lourenço diz o Venap, a tupeçadaço. O time do Flamengo jogou bem. Tem uma dificuldade de fazer gol, né? Mas, aliás, ontem foi dois golaços. Mas esse é gol de jogada, né? Mas tá bom, tá bom, tá bom. Corre, camarão. O comendador mandou aqui, o que foi que...

Andiamo, aqui o Dalina pediu, mandando para Catarina e para as amigas, então vamos lá. Andiamo, vem aqui. Então...

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2: 7:42.
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dia para Luzia Brandão, que está mandando a saudação para toda a família, né? Os filhos, netos e marido. E também todos aqueles que gostam de ouvir música. Essa daqui eu nunca toquei, não. Vamos lá.

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Deixa eu atender aqui. Bom dia, eu sou o Zezé do Bicuíba, gostei de ouvir uma música do Trio Parada Dura. Eu ofereço para Dona Maria Ferreira, seu marido Antônio, seu irmão Chico, Marlene, Ângela Souza, Luciana, Robertinho dos Morangos e Ribeirão do Meio. Obrigado.

0: 7h56.
1: 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Bom giorno, bom dia. Sete e 57 agora.

Tetê aqui da Caxixe. Tá bom, Tetê, vamos achar aqui o cavalo e o burro num papo. Cadê? Aqui. Vamos lá. Vamos, andiamo, demo, via, cursita, onde de qua. Aham.

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Bom dia, deixa eu ver aqui. Bom dia pro Reginaldo Bazzoni, de Vila Velha. Queria ouvir, tô te ouvindo pela net. Eu queria tocar uma música do Eduardo Costa aí.

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A Agência Nacional de Vigilância Sanitária, Anvisa, determinou a apreensão de 6 marcas de sal. Quanton, sal integral, Quanton, sal perfeitos, New Quantic, sal marinho integral. Segundo a Anvisa, nenhum desses 6 tinha regularização sanitária, ou seja, não passou pelo processo de avaliação que autoriza a venda legal no país. Ainda assim, eram anunciados em diversas plataformas de comércio eletrônico embalagens de 250, 1 kg e 2 kg.

lugar de gente mentirosa também é o tal da internet, né? Meu Deus do céu. Aí você vê aqui uma matéria que chama a atenção, falou, uai, tem isso aqui no Brasil? É, um grupo de operação planejava explodir o Palácio Planalto. Aí você lê um pouco o grupo, ah, uma porca, miséria.

Mãe de meninas mortas pelo pai em São Paulo relata ameaças e perseguições após separação. Corpos de crianças de 3 e 5 anos foram encontrados dentro de um carro na zona sul de São Paulo. O pai foi preso em flagrante por homicídio e violência doméstica. A mãe das meninas de 3 a 5 anos mortas pelo pai relatou à polícia que era perseguida, e ameaçada pelo ex-companheiro Breno de Souza Castro, de 24 anos, desde a separação em março. Segundo ela, os dois ficaram juntos por cerca de 8 anos e tiveram duas filhas. A mulher contou que o relacionamento terminou após episódios de agressão e traição. As agressões, porém, nunca haviam sido registradas em uma delegacia. Depois de separação, segundo o relato, Breno passou a persegui-las e ameaçá-las. No sábado, a mulher entregou as meninas à ex-sogra, que costumava ficar com as crianças nos fins de semana. Para evitar encontros com o ex-companheiro, a entrega era feita no meio do caminho. Breno morava no andar de cima da casa da mãe. No dia seguinte, após publicar uma foto com amigas, a mulher recebeu uma mensagem de Breno dizendo que era a última vez, seria a última vez que ela veria as filhas. Ela havia buscado as crianças e disse que as levaria ao Museu do Ipiranga. Depois, uma familiar questionou Breno sobre a demora para a volta para casa. Segundo o relato feito à polícia, ele respondeu que ninguém mais veria as crianças e queria matá-las se matar em seguida. Só que ele não fez a parte segunda, não. A mulher voltou para a casa da sogra e passou a noite acompanhada por familiares, enquanto buscas eram feitas por Breno e pelas meninas. Na manhã de domingo, dia dos pais, Breno se apresentou à delegacia da Cidade de Deus, Cidade Dutra, desculpa, e disse que havia matado as filhas, segundo a polícia militar. Os policiais foram até o endereço indicado por ele e encontraram os corpos das meninas dentro do carro, no Jardim Guanabara, na zona sul de São Paulo. De acordo com o boletim de ocorrência, as crianças foram mortas por asfixia. Motivação apontada no registro seria ciúmes da ex-companheira. Breno foi preso em flagrante por homicídio e violência doméstica. O caso foi registrado no distrito policial no Jardim das Imbuias. Santo Antônio Miraculoso de Fátima.

0: 8:27.
1: 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Bom dia pro senhor Domocino, que pediu o quê? Apartamento 37?
2: Tá bom.
1: Então, vamos lá, solta apartamento 37, hein?

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2: Oito e trinta e dois. Você lembra que não conseguia decifrar essa letra? Nem eu.

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0: Bom dia, vamos aqui, vamos ver aqui, quem sabe. Me pediu o que aqui? Bom dia, Chico, sou Fabiano Moreira Gomes, pedreiro, passa pra gente no Jornal da Construção Civil a música A Enxada e a Caneta, com Zico e Zeca. Bora lá, bora lá. Deixa eu achar o Zico e Zeca.
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0: Bom dia. Aqui São Lourenço diz o Venap Autopeça em Santa Maria de Barra, São João de Viçosa, aqui em Venda Nova, tem São Lourenço cuidando dos brutos. Então,
1: não deixe.
0: Aqui nas montanhas agora tem Sérgio Dalvi.

0: Olha, vai render muito esse trem da Apex aí. Vai, Apex, endividamento bancário está entre os principais alertas. O débito da empresa com bancos levantados até agora é de 201 milhões, mas é muito mais. Isso foi só uma prévia. E gente da alta, da sociedade capixaba, podemos assim falar, tem dinheiro lá depositado.
1: Ai, ai. 8h46.

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1: Ainda falando desse evento na área de investimentos aqui do Espírito Santo, a Apex, é muita grana. Diz a Veja, que fez matéria também no seu, na sua plataforma, que é 1,985 bilhões. R$ 985,6 milhões.

O impacto sobre os investidores, porém, já começou, diz a plataforma da Veja. O BRM Carber Night Crédito estruturado, administrado pelo BTG Pactual, BTG Pactual, aquele Estevão, né? Gerido pela BRM, teve o resgate suspenso por incompatibilidade entre a liquidez de carteira e o volume de pedidos. O fundo tinha patrimônio de 160,5 milhões e 909 cotistas. A última carteira detalhada disponível na ajuda a explicar o bloqueio. Em 30 de junho, o fundo tinha 148 milhões de patrimônio e apenas 220 mil em liquidez imediata. Cerca de 113 milhões estavam classificados com prazo de liquidez 360 dias. Eita ferro, hein? A crise alcançou ainda a CVC, né, aquela de operadora de turismo. Fundos de investidores ligados à Apex reuniram mais de 15% da operadora de turismo e passaram a integrar um acordo acionista com a família Paulus. Eita, trem. Uma ata societária oficial mostra que ele converteu 500 mil em debêntures em 8.921 ações ordinárias, uma ação preferencial da holding. Agora, Vitor Casagrande, filho do ex-governador candidato ao Senado Renato Casagrande, também aparece como diretor institucional da Apex e já foi apresentado publicamente como sócio-diretor da companhia. Cadastros empresariais indicam que a participação societária não foi encontrada na ação da holding. Nossa, mãe. A chamada giripoca piorou. Já ouvia? Já ouvia.

0: andiamo fin domani. Un buongiorno a tutti quanti, una buona giornata di lavoro, un buon giro a me pra quem pro Paulo Vito. Bom dia Chico, bom dia. Olha que notícia, eu conheci os dois da tragédia, né? Tragédia lá no Pantanal. Os irmãos de Alfredo Chaves morrem em Rio Xingu, no Pará, onde estavam pescando. Que os irmãos Gerson e Itamar Petri são de São Bento de Urânia, Alfredo Chaves, morreram na região de Altamira, no Pará, onde estavam pescando com um grupo de amigos. Amigo dos irmãos, Laura Sebin, que está no Pará, informou que o barco onde os irmãos estavam teve problemas no motor e foi levado por uma correnteza e caiu numa cachoeira do Rio Xingu. Segundo informes, que foi ao Pará com um grupo de 8 capixabas, sendo 6 de São Bento de Urânia e 2 da Grande Vitória. O canoeiro conseguiu pular do barco, mas os irmãos não pularam. Acrescenta, o acidente ocorreu por volta das 17h30 da última sexta-feira, e é com muita tristeza que estou conseguindo acreditar nos amigos, diz aqui a matéria, que está no Montanhas Capixabas. Tem aqui essa matéria dos irmãos que foram no Rio Xingu, lá no Pará, e morreram afogados, né? Andiamo. Ecco. Vem aí amanhã você, Edmar Mazzoli no comando.
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7: Bom dia, Venda Nova. Bom dia, região sul serrana aí do estado do Espírito Santo. Está entrando no ar aqui mais uma edição do Manhã Você. Hoje é segunda-feira. Estamos entrando no ar aí o Jovem Dimas. E a hora certa?
8: 9:04.
7: Obrigado, meu jovem. 9:04. E a gente vai começando a segunda-feira, né? Abençoada aí, Papai do Céu, sempre no comando. Nos agraciando aí por mais uma semana de vida. Mais uma segunda-feira, né? Segundou aqui nas Montanhas Capixabas. A gente vai junto até às 13 horas. Com muita música, informação, descontração, tudo num lugar só. Aqui na 107,1 Rádio FMZ, a Rádio da Família. Começando bem aqui a nossa semana, Vitor Clay, Samuel Rosa, tal canção pra lua. Muito bom dia pra você.

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5: 9:18. 9:18, estamos de volta aqui com Manhã Você e a gente vai direto aí pra previsão do tempo pra hoje. Hoje é segunda-feira, segundo dia 10 de agosto. Segundo o Instituto Icapé Coordenação de Meteorologia, tempo aí permanece estável em todo o Espírito Santo. A atuação de um sistema de alta pressão atmosférica mantém o predomínio de sol entre nuvens. Inibe formação de áreas de instabilidade sobre o estado, hein? Aqui nas montanhas capixabas, aqui na terrinha, nas áreas menos elevadas, a temperatura mínima aí variando entre 16 e 28 graus Celsius. Já nas áreas mais altas, a mínima de 16 e máxima de 27 graus Celsius. Previsão do tempo aí para hoje, dia 10 de agosto, segundo o Instituto Icapé Coordenação de Meteorologia. Para nós aqui nas montanhas capixabas, hoje que é dia 10 de agosto. Galera aí já mandando mensagem pra cá, pra rádio, né? Daqui a pouco a gente vai mandar os alôs, né? Vai o nosso bom dia, o nosso alô lá pra Bananeiras. A Sandrinha Busato tá sintonizada conosco. Batendo o cartão. Os telefones já estão liberados aqui na rádio pra você ligar, pra você abrilhantar ainda mais a nossa grade musical. 28-35-4-6-30-68 pra você ligar. 28-999-28-30-68 pra você deixar o seu recado. Brilhantando aí a nossa grade musical que está só começando o segundo aqui nas montanhas.
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5: 9:32.
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2: 9h34, já estamos aqui de volta com Manhã Você e tem recado aqui na Rádio da Família. 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Vamos de bom dia, vamos de alô. Ah, o seu Domelcino Vieira, lá do bairro Santo Antônio da Serra, já está conectado com a gente. Vai o nosso bom dia para o seu Domelcino e sua família, hein? Galera, todo dia sintonizada conosco aqui na Rádio da Família. Também a Maria Aparecida Lázaro, né? Também tá ligado com a gente. Ótima e abençoada segunda-feira para nós, hein? Pai do céu sempre aí no comando, abençoando a nossa vida, hein? 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
4: Nove horas e quarenta e nove minutinhos
5: aqui na FMZ e vamos de recado. A Ascaveni, em parceria aí com a Sindiplast, a ONG Patinhas Carentes, Sebrae e também a Prefeitura Municipal de Venda Nova do Imigrante, estão lançando aí a campanha Tampinha do Bem, cujo objetivo é recolher todos os tipos de tampinhas plásticas, como de embalagens de refrigerante, tampas de caixa de leite, amaciante, entre outras. Todo o dinheiro arrecadado com a venda das tampinhas será destinado a ONGs que cuidam da causa animal. Os pontos de recolhimento estão distribuídos no comércio de Venda Nova do Imigrante.

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6: 10:03.
7: Nós vamos que vamos na pegada aqui do Manhã Você. 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
6: 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A Dilma Farindiro, quem está sintonizado com a gente é a Laurissa Alves, lá na Vila Betânia. Nosso bom dia lá para Laurissa. Início de semana, hein, Laurissa? Sempre animada, nosso bom dia para você e para sua família. Obrigado pelo carinho de sempre. Também um bom dia para Lourdes, lá de Lavrinha. Uma ótima semana para você e para todos nós. Gostaria de ouvir uma música com Maurício Manieri. Obrigada. Obrigada a você. Bom dia para você também. Ótima semana. Segunda-feira aí abençoada para você e para sua família. Vamos curtir, sim. Maurício Manieri. E a música que é do Guilherme Arantes, hein?
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8: 10h32.
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4: Onze horas e 2 minutos. 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
4: Vamos de recado aqui na Rádio da Família. 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Vamos de alô. Bom dia, Edmar. Vânia Pereira, da Providência. Coloca uma música para minha mãe, Aparecida de Conceição de Castelo, fazendo 79 anos hoje. Querendo ouvir Fogão de Lenha, hein? Desejo uma ótima semana para todos da rádio. Feliz aniversário, 79 anos. Parabéns, então, para Dona Maria Aparecida, hein? Está em sintonia conosco ali. Alô, alô.

0: Vânia, obrigado aí pela sua participação. A gente vai colocar aqui na nossa grade, tá bom? Muito bom dia pra você, ótimo início de semana. Também quem tá ligado com a gente é a Socorro, querendo ouvir o José Augusto, Chuva de Verão. Quero mandar pra você, pra minha amiga Lúcia, Alto Caxixe, e também pro seu amigo Isaías. Beleza, beleza, vamos curtir então. José Augusto, participação aí, Luan Santana, Chuvas de Verão.
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3: 11:33, nós vamos que vamos na pegada aqui do Manhã Você até às 13 horas. 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
3: Sempre faça o descarte correto do lixo. Descartar o lixo adequadamente evita a poluição e até mesmo a propagação de doenças. Ao jogar lixo em um terreno baldio, por exemplo, você pode estar contribuindo para o aumento da população de ratos, baratas e até mesmo de mosquitos da dengue. Recicle seu lixo. Essa medida evita o gasto desnecessário dos recursos naturais e ainda ajuda a diminuir a concentração de lixo no ambiente.
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7: 11:49.
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1: 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E a hora certa, 12:01.
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3: O anjo do Senhor anunciou a Maria, e ela concebeu do Espírito Santo. Ave Maria, cheia de graça, o Senhor é convosco. Bendita sois vós entre as mulheres, e bendito é o fruto do vosso ventre, Jesus. Santa Maria, Mãe de Deus, rogai por nós, pecadores, agora e na hora de nossa morte. Amém. Eis aqui a serva do Senhor. Faça-se em mim segundo a vossa palavra. Ave Maria, cheia de graça, o Senhor é convosco. Bendita sois vós entre as mulheres, e bendito é o fruto do vosso ventre, Jesus. Santa Maria, Mãe de Deus, rogai por nós, pecadores, agora e na hora de nossa morte. Amém. E o Verbo divino se fez carne e habitou entre nós. Ave Maria, cheia de graça, o Senhor é convosco. Bendita sois vós entre as mulheres, e bendito é o fruto do vosso ventre, Jesus. Santa Maria, Mãe de Deus, rogai por nós, pecadores, agora e na hora de nossa morte. Amém. Rogai por nós, Santa Mãe de Deus, para que sejamos dignos das promessas de Cristo. Amém. Oremos. Infundi, Senhor, a vossa graça em nossos corações, para que, conhecendo pela mensagem do anjo a encarnação do Cristo vosso Filho, cheguemos por sua paixão e cruz à glória da ressurreição. Pelo mesmo Cristo, Senhor nosso. Amém. O Senhor esteja convosco. Ele está no meio de nós. Abençoe-vos, Deus Todo-Poderoso, o Pai e Filho e Espírito Santo. Amém. Louvado seja nosso Senhor Jesus Cristo, para sempre seja louvado.

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7: Meio-dia e 9.
8: E nós já estamos de volta aqui e vamos juntos até as 13 horas aqui na melhor e mais ouvida Sucerana, Rádio FMZ, hein? 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Vamos de alô? Gostaria de mandar um alô para o Fabiano Moreira Gomes. Opa, bom dia, passa pra gente a música Ciumenta com César Menotti e Fabiano, tá, beleza, obrigado aí pela sua participação, a gente vai tocar aqui então, aqui agora na sequência, ótima tarde pra você, tá bom?
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4: Meio-dia e 29.
5: Hora certa aqui nas montanhas, 12 horas 29 minutinhos. 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

0: 12:52.
1: Faltando 8 minutinhos aí para as 13 horas da tarde. E aí tivemos o Skank em Acima do Sol, também a Simone Mendes, Erro Gostoso. Finalzinho aqui da nossa grade, aqui na Rádio da Família, hein? Vamos de recado, recado daí da Sicredi Aliança. 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E a gente vai encerrando a nossa grade aqui hoje, né? Aqui na Rádio da Família. Eu convido a você a continuar com a nossa grade, com a nossa programação, né? Daqui a pouquinho tem o Edésio. E mais tarde também tem o Magno com a FMZ Sertaneja. Eu desejo a todos aí uma ótima tarde. Fiquem todos com Deus, né? Até a semana, até amanhã, né? A partir das 9 horas, né? Amanhã, a partir das 9 horas, claro, sempre com a graça daquele lá de cima, o Papai do Céu abençoando aí. A gente estará novamente por aqui, animando até as 13 horas da tarde. Obrigado aí por toda a participação de cada um de vocês, né? Sempre em sintonia com a gente pela 107.1, você que está também pelo website, né? Fiquem todos com Deus, até amanhã, se Deus quiser. Nossa saideira de hoje, Biquíni Cavadão, Janaína.

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3: 1h55.
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14 horas em ponto, é o programa Sintonia Total começando aqui na sua rádio FMZ. Boa tarde, querido ouvinte, você que nos acompanha da sua casa ou do seu expediente de trabalho, você ainda que está sintonizado no seu veículo, está em movimento na nossa BR-262 ou nas rodovias e estradas aqui da região, mas sintonizado aqui na 107.1, a rádio da família, a rádio FMZ. Que bom ter a sua companhia e não posso esquecer de você que nos acompanha pelas ondas da internet, de qualquer lugar do Brasil e do mundo, sintonizado aqui conosco, começando agora a Sintonia Total e vamos juntos até às 16 horas com música, informação, entretenimento, e vamos fazer essa tarde ainda mais especial, porque hoje é segunda-feira, oh, coisa boa, hein? Depois de um final de semana para recarregar as energias, começamos mais uma semana, hoje segunda-feira, dia 10 de agosto. Vamos que vamos na sintonia, vamos com astral lá em cima para dar conta dessa semana maravilhosa que se inicia agora. E melhor ainda é ter você aqui sintonizado conosco, e a gente já começa com música, porque no Sintonia Total é música e informação.

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4: 14 horas e 13 minutos, você sintonizado aqui na Rádio FMZ. É isso mesmo, nesta quinta-feira começa mais uma edição da Rural Tours, feira estadual de turismo rural aqui em Venda Nova do Imigrante. Será lá no Distrito Turístico de Pindobas, uma feira com bastante novidade, com o turismo do interior do estado, né, em evidência. Vale a pena conferir, um evento muito bem preparado. Quinta-feira agora começa, vai de quinta, sexta, sábado e domingo, com entrada gratuita lá no Distrito Turístico de Pindobas. Você não pode deixar de conferir a Rural Tours 2026. E olha, notícia boa, a Venda Nova do Imigrante alcançou a maior nota de sua história no IDEB. O município conquistou 7,2 no IDEB 2025 dos anos iniciais do ensino fundamental. A maior nota já registrada na história do município. Essa é a 7ª melhor nota registrada entre os 78 municípios do Espírito Santo. O IDEB avalia o desempenho dos estudantes e as taxas de aprovação escolar, sendo um dos principais indicadores da qualidade da educação no Brasil. Parabéns aí aos estudantes, professores, equipes escolares, servidores da educação e às famílias que fazem parte dessa importante conquista. O resultado do IDEB também se soma a importantes conquistas da educação municipal em 2025. Venda Nova do Imigrante conquistou o selo ouro do Compromisso Nacional Criança Alfabetizada. Alcançou 90% das crianças alfabetizadas na idade certa, o maior índice da história do município também. E registrou o maior crescimento da Superintendência Regional de Educação aqui de Afonso Cláudio, no PAEBs, com um avanço de 22,3%. Passando da 7ª para a 3ª colocação e superando todas as metas pactuadas nos segundos e quintos anos. Parabéns aí a todos da educação, principalmente para os nossos alunos. Uma educação de qualidade é a garantia de um futuro melhor, tanto para os estudantes como para nós enquanto sociedade. Parabéns a todos os envolvidos. É Venda Nova aí no destaque na educação. Agora uma notícia não tão boa, na verdade, né? Uma notícia trágica aqui na nossa região. Irmãos de Alfredo Chaves morrem afogados durante pescaria no Pará. Os irmãos Gerson e Itamar Peterli, moradores de São Bento de Urânia, no interior de Alfredo Chaves, morreram afogados durante uma pescaria no Pará. Segundo a família, a embarcação em que estavam naufragou na sexta-feira, dia 7, no rio Xingu, em Anapu, no sudeste do estado. De acordo com Gilmar Petter, ele que é irmão das vítimas, Gerson, de 55 anos, e Itamar, de 60, viajaram para pescarem com um grupo de amigos na região de Altamira. Eles estavam no Pará desde o dia 2 e retornariam nesta segunda-feira. Estavam no último dia de pesca, não se sabe ao certo o que aconteceu. Estavam sendo levados de dois em dois na embarcação e o barco virou nas corredeiras. Com eles estava um barqueiro que conseguiu se salvar. Eles sabiam nadar e eram acostumados a pescar, contou o irmão das vítimas. Os corpos foram localizados no sábado e no domingo. A família providencia o translado para Vitória, de onde serão levados para São Bento de Urânia, onde ocorrerá o sepultamento. Ainda não há informações sobre dias, horário de chegada. Itamar era professor de matemática na rede municipal de Alfredo Chaves e estava aposentado. Gerson trabalhava como operador de patrola na Secretaria Municipal de Obras. A Prefeitura de Alfredo Chaves divulgou uma nota de pesar pela morte dos irmãos. Procurado pela reportagem, a Polícia Civil do Pará informou que a delegacia de Anapu investiga as circunstâncias do acidente com a embarcação e que perícias foram solicitadas para auxiliar nas apurações. A Polícia Científica do Pará informou que os corpos de Itamar Petterly e Gerson Petterly foram periciados e aguardam a chegada de familiares para a liberação. Notícia completa aqui no site A Gazeta. Nossos sentimentos aí de pesar para os familiares aí de Gerson e Itamar. Quatorze horas e 18 minutos aqui na Rádio FMZ, Semaninha começando, hein? Agora vamos com Simone Mendes, Dois Fugitivos.

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4: Utilize veículo apenas quando necessário. Os carros são responsáveis pela liberação de uma grande quantidade de poluentes na atmosfera. Sendo assim, restringir seu uso é importante. Se o local de destino é próximo, por que não ir a pé? É importante lembrar que as pessoas que possuem carro devem sempre realizar a manutenção do veículo para evitar que mais poluentes sejam liberados.
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6: 2:33, você é sintonizado aqui na Rádio FMZ. Nesta segunda-feira, 10 de agosto. Final de semana foi marcado pela 24ª Festa do Rodeio aqui de Venda Nova, lá em Alto Caxixe, com muito rodeio, né? Muita música também. Este ano o evento foi realizado em Alto Caxixe, em virtude das reformas do nosso Centro de Eventos Polentão aqui da sede. Mas muito bom o evento ter subido ao distrito de Alto Caxixe e lá realizado esses 3 dias de festa. E dentro da programação estava ali o sorteio beneficente da APAI aqui de Venda Nova do Imigrante. Foram 2 prêmios de 70 mil e de 30 mil. O prêmio de 30 mil teve ali a ganhadora única, né? Maria Ganho Poleto ganhou o prêmio aí de 30 mil. E no prêmio de 70 mil foram 6 ganhadores, né? A APAI aí agradece a todos que participaram do sorteio beneficente. Toda a renda arrecadada será revertida em benefícios para os atendimentos da APAI de Venda Nova do Imigrante. Então, parabéns a todos que contribuíram, que ajudaram, né? Concorreram e fizeram bem aí para nossa sociedade, ajudando a APAI aqui de Venda Nova do Imigrante.

cidade do Espírito Santo é a terceira mais quente do país, com quase 40 graus, mas o friozinho chega. Estamos falando da cidade de Alegre, na região sul capixaba, que marcou 39,9 graus e apareceu no terceiro lugar no ranking, empatada com Araguaçu, no Tocantins. O levantamento é do Instituto Nacional de Meteorologia, que é o IMET. O município capixaba ficou atrás apenas de Peixe, no Tocantins, que registrou 40,3 graus, e Campo dos Goitacazes, com 40 graus a temperatura. O calor, porém, não deve durar muito no Espírito Santo. Segundo a empresa de meteorologia Climatempo, uma frente fria avança pela região sudeste e começa a influenciar o tempo no estado. Nós vimos que hoje, a segunda-feira, já amanheceu, né? Cheia de neblina, diferente do que foi sábado e domingo. Então, Alegre aí marcou um dos recordes de temperatura no país, ficando em terceiro lugar com 39,9%. Notícia aqui do site A Gazeta. De acordo com o Climatempo, amanhã as temperaturas devem baixar aqui em Venda Nova do Imigrante. A previsão do site climatempo.com.br é que a temperatura oscile nessa terça-feira, dia 11, entre 13 graus a mínima e 17 a máxima. É isso mesmo, de 13 a 17 graus é a previsão para amanhã. Vai ser uma terça-feira de sol com muitas nuvens durante o dia e períodos de céu nublado, à noite com muitas nuvens. Esse frio tende a permanecer na quarta-feira e na quinta já volta, né, a esquentar aqui em Venda Nova, na nossa região serrana, sem previsão de chuva significativa aqui por esses dias para a nossa região. Duas horas e 37 minutos, você sintonizado aqui na Rádio FMZ, você que nos acompanha do seu veículo, está passando pela BR-262, sintonizado aqui na Rádio FMZ. Dirija com atenção, dirija com cuidado, preserve, né, a sua viagem e chegue são e salvo ao seu destino. E sintonizado aqui conosco, e vamos de música com Dilcinho, Presente do Destino.

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4: Duas horas e 50 minutos, você sintonizado aqui na Rádio FMZ. Notícias do Campeonato Brasileiro: o Flamengo voltou a diminuir para 6 pontos a desvantagem na classificação do Brasileirão para o Palmeiras, ao derrotar no Maracanã o Vitória por 2 a 0 pela 22ª rodada. Como teve adiado um jogo em casa contra o Mirassol, há possibilidade da diferença cair para 3 pontos, caso vença essa partida, que ainda não tem data definida. O rubro-negro se aproveitou do empate em casa do líder contra o Internacional por 0 a 0. Com esses resultados, o Flamengo tirou 18 pontos percentuais de vantagem para o Palmeiras, nas chances de ser campeão. Após a 21ª rodada, o Flamengo tinha potencial de 31,57% de ficar com o título e essa marca subiu agora para 40,21%. Enquanto a projeção do Gato Mestre indica que as chances de o Palmeiras ser campeão caíram em uma rodada de 59,52% para 50,3%. E a ponta da tabela está assim: o Palmeiras com 48 pontos, seguido do Flamengo com 72. Depois temos o Atlético Paranaense com 40, depois Fluminense com 35 e o Cruzeiro com 33. É a atualização aí da tabela do Campeonato Brasileiro 2026. Utilidade Pública: Odair Alves Milagres perdeu a carteira com todos os documentos no bairro Vila Betânia. Quem tiver informações, favor entrar em contato com a Rádio FMZ. Odair Alves Milagres perdeu a carteira com todos os documentos. Chegando na nossa programação musical agora, grupo Menos é Mais. Põe na balança.
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6: Três horas e sete minutos. Você sintonizado aqui na Rádio FMZ. Hora de tomar aquele cafezinho da tarde, hein? Para recuperar, recarregar as energias para o fim do expediente. Noticiário internacional, terremoto de magnitude 7.4 atinge grande parte da Colômbia. Colômbia sofreu um forte terremoto nesta segunda-feira, com epicentro na região de San José del Palmar, no litoral da Colômbia, no Oceano Pacífico. O tremor teve magnitude 7.4, segundo o Serviço Geológico dos Estados Unidos. Foi sentido em grande parte do país. O abalo teve profundidade de 96 quilômetros e foi registrado pela manhã, por volta das 7 horas e 34 no horário local, 9:34 no horário de Brasília. Vídeos divulgados pela imprensa colombiana mostram prédios residenciais parcialmente destruídos em Pereira, a apenas 50 quilômetros do epicentro. Acabamos de passar por um grande evento sísmico no departamento de Chocó, disse a governadora Núbia Carolina Córdoba em sua conta no X. Estamos preocupados com os tremores secundários. Embora o epicentro tenha sido em São José del Palmar, na capital, Quibdó, há feridos e graves danos nas edificações. Já estamos realizando a avaliação dos danos para emitir o primeiro relatório oficial. Além de parte da Colômbia, o terremoto também foi sentido em várias províncias do Equador, incluindo Pichincha, cuja capital é Quito. Agora aqui na nossa programação musical, vamos de Zé Neto e Cristiano, Cadeira Cativa.

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1: 3:20.
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3: 3:21, você sintonizado aqui na Rádio FMZ. Cento pessoas buscaram atendimento para vício em jogos apenas este ano aqui no Espírito Santo, diz aqui a notícia do site A Tribuna Online. Desde janeiro, quando o programa Rede Abraço do Governo do Espírito Santo passou a oferecer uma linha específica de atendimento voltada para quem sofre com compulsão por jogos digitais e apostas esportivas, 165 pessoas já foram atendidas aqui no Espírito Santo. De acordo com dados da iniciativa, foram realizados 465 atendimentos relacionados ao problema, sendo a maioria homens, 71%, de 25 a 34 anos. Olha, a idade jovem, né? Do total de atendimentos, 61% recebem menos de um salário mínimo e 35% recebem acima do mesmo valor. Segundo o subsecretário de Estado de Política sobre Drogas e coordenador do programa, que é o Carlos Lopes, a alta procura por ajuda reflete uma mudança no cenário social brasileiro após a popularização das plataformas de apostas. Na medida em que você tem a sociedade um incentivo à prática do jogo de forma irresponsável, isso provoca impactos diretos na vida das pessoas. Temos observado um aumento de sintomas como angústia, ansiedade, depressão e solidão, além de problemas financeiros. Referência no cuidado a dependentes químicos desde 2013, o programa acolhe pessoas com transtornos relacionados aos jogos e apostas, bem como oferece suporte aos familiares. O indivíduo chega ao serviço e é acolhido por uma equipe multiprofissional formada por psicólogos, assistentes sociais, médicos clínicos, psiquiatras e profissionais de enfermagem. É construído um plano individual de atendimento para cada caso, explicou Lopes. Um dos pacientes atendidos pelo programa, que pediu para não ser identificado, conta que só percebeu a dimensão do problema quando começou a recorrer a empréstimos para continuar apostando. Peguei dinheiro emprestado com um agiota, depois com outro e virou uma bola de neve. Só fui pedir ajuda quando já estava sendo ameaçado de morte. Em 7 meses de tratamento, tive apenas uma recaída, lembrou. Segundo o vice-presidente da Associação Psiquiátrica do Espírito Santo, o José Luiz Leal, o vício em jogos é reconhecido pela psiquiatria como uma doença. É uma condição que altera o funcionamento do cérebro, da mesma forma que ocorre em outras dependências. Entre os principais sinais de alerta estão a incapacidade de interromper as apostas, a preocupação constante com o jogo, a tentativa de recuperar perdas apostando ainda mais dinheiro, o acúmulo de dívidas, além do afastamento da família, dos estudos e do trabalho. A alta procura por ajuda devido aos problemas relacionados a jogos e apostas levou o SUS a ampliar significativamente

3:24, chegando aqui na nossa programação musical agora, Capital Inicial, com a música Primeiros Erros.

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1: Vocês precisam admitir alguma coisa.

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5: Horas e 59 minutos, você sentado aqui na Rádio RMZ, oportunidade de emprego no Hospital Padre Mauro, vagas para auxiliar de farmácia em Ferro Júnior, você se interessar.

uma dessas duas opções, você pode enviar o seu currículo por e-mail gagmaster.org.br até o dia 18 de agosto. Isso mesmo. Então, reforçando vagas para auxiliar de farmácia e infra júnior, currículo você pode enviar para gp@gapmaster.org.br. 3h50 minutos, vamos nos despedindo aqui do programa Sintonia e tal, mas continua ligadinho aqui, porque vem chegando o Magno Nogueira com o FMZ Sertanejo. Segunda-feira, continue sintonizado. O Sinto Total, ele volta amanhã, a partir das 14 horas, aqui na Rádio FMZ. Excelente final de segunda-feira, uma excelente semana. Amanhã estamos juntos aqui na gente e eu conto com a sintonia, viu? Até as 14 horas, aqui comigo, o programa Sintonia Total. Fiquem todos com Deus, a gente volta a encontrar amanhã. Então, por hoje, é um removia e um sempre avante.

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1: Muito boa tarde, agora são 4 horas e 4 minutos, chega no seu rádio, programa Bom Demais, FMZ Sertaneja, nesta segunda-feira, 10 de agosto, vamos juntos, até 7, música, informação no rádio aqui pela 107,1 Rádio FMZ, a Rádio da Família. Participa do nosso programa Bom Demais, faz nosso telefone, 354-6368, o nosso WhatsApp para você mandar mensagem aí, é o 28999-2838, FM Sertaneja. Fica a informação no seu rádio esta sexta-feira aqui pela 107,1. Uma ótima tarde e vamos!
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6: bora com o nosso programa bom demais, Henrique Juliano, 4 de 9.

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4: 4:31.
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2: Bom demais da conta, agora são 4 horas mais 33 minutos. Estamos de volta com o nosso programão Bom Demais, FMZ Sertaneja. Vamos juntos até às 7 com música e informação no seu rádio. 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Vamos nessa. Chegando Moda Boa com o mano Walter e Paula Fernandes.

0: Deixa eu, Murilo Rufi, aqui na FMZ 444. 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
4: 4h47.
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5: Oh, FMZ Sertaneja, 5:05. 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Simbora de sucesso com Zé Neto e Cristiano.

0: tá bom demais da conta, a mala é falsa. Felipe Araújo com Henrique e Juliana, agora são 5h16. 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E 17 aqui na FMZ, a Rádio da Família. Vamos para um rápido intervalo. Já já tem mais moda boa no seu rádio. Continue ligado.
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0: Participação do Latino DJ Ari SL. Me leva pros rodeios. Cê tá doido. Jean Giovanni 123 matando saudade. Rolou também Cleiton Romário Morena e Marília Mendonça. Bem pior que eu. 5 horas 31 minutos. 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Asca Vena em parceria com o Sindiplast, a ONG Patinhas Carentes, Sebrae e Prefeitura de Venda Nova do Imigrante estão lançando a campanha Tampinha do Bem, cujo objetivo é recolher todos os tipos de tampinhas plásticas, como de embalagem de refrigerante, tampas de caixa de leite, amaciante, entre outras. Todo o dinheiro arrecadado com a venda das tampinhas será destinado a ONGs que cuidam da causa animal. Os pontos de recolhimento serão distribuídos no comércio de Venda Nova do Imigrante. Atenção para utilidade pública, Odair Alves Milagres perdeu a carteira com todos os seus documentos no bairro Vila Betânia. Se você encontrar ou encontrou aí os documentos de Odair Alves Milagres, entre em contato aqui com a Rádio FMZ, o interessado está procurando o seu documento. Agora são 5h32, já tem mais moda boa no seu rádio.
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0: De volta ao FMZ Sertaneja, agora 5h35.

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0: Cabelo cor de ouro, Gustavo Lima aqui na FMZ, bom demais. Agora que horas?
1: 5h46.
0: Tá na hora então.
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0: Chegando a cotação do café para você, meu amigo produtor rural, para você, meu amigo cafeicultor, ligado aqui na Rádio FMZ, a rádio da família. Como é que tá o mercado do café nessa segunda-feira, abrindo a semana? O Arábica Bebida Dura subiu um pouquinho, foi para 1.643, alta de R$ 6. O Bebida Rio teve queda de R$ 1, está 1.307. E o Conilon subiu R$ 3, está 1.034. É o mercado café, segundo o Centro do Comércio do Café de Vitória. O Arábica Bebida Dura, 1.643. O Bebida Rio, 1.307. E o Conilon, R$ 1.034. Foi aí então para você a cotação do café aqui na FMZ.
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0: 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Agora 5h48, Juca, Tina, Caramelo e Jujuba estão com novos acessórios. 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
1: Agora, 5h48.
0: Já já tem mais moda boa.
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0: do Forró gravou essa nova aí, Fogo e Segredo. Agora são 5h57. 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Farms Vila Betânia, onde sua saúde e bem-estar são prioridade número 1. 5 horas mais 58 minutos agora aqui na FMZ. Vamos só num rápido intervalo. Na sequência, está chegando aí a hora da Ave Maria. E eu volto já com a segunda parte do FMZ Sertaneja. Fique ligado.
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6: Economize água. Economizar água é uma tarefa bastante simples. Para isso, basta que algumas práticas do dia a dia sejam mudadas. Um dos pontos mais importantes são reduzir o tempo de banho e verificar se há vazamento de água em casa. Além disso, aproveitar a água da chuva e reaproveitar a água da máquina de lavar também são ótimas dicas.
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2: 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E a hora certa,
9: 6 horas.
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0: da Ave Maria.
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6: Oh, bom demais da conta. Agora 6:09. De volta ao nosso programão Bom Demais FMZ Sertaneja, aqui pela 107,1, nesta segunda-feira. Bora que bora, até às 7 estamos juntos. Música e informação no seu rádio para você, meu amigo, minha amiga, ligados aqui na FMZ. 6:10, João Bosco e Vinícius no potpourri, bom demais de modão. Escuta aí. Começando com essa aqui, ó.

demais da conta, avião das 9, agora 6h14. 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Bom demais, você ligado aqui na FMZ, agora 6h15. 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Simbora com o nosso programão bom demais. Já disse, Jadson. Segura, cerne de Aroeira.

Essa é uma homenagem da dupla Jads e Jadson aos eternos criadores e reis do pagode, Tião Carreiro e Pardinho. Obrigado aos amigos Breno Reis e Marco Viola, Ronaldo Viola e Traiano, Delei e Dorivan, por sempre estarem conosco nesta caminhada, defendendo a nossa raiz e a bandeira da viola caipira.

Da moda boa e do milionário José Rico aqui na FMZ Vontade Dividida. Agora são 6 horas e 24 minutos. 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Bora que bora com a FMZ Sertaneja 6:26, trio Parada Dura.

0: Obrigado.
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Dimitri Léo com Milionário e José Rico, Estrada Vermelha, Moda Boa, agora são 6h33. 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Oficina Batistinha, o cuidado que seu carro merece. 6h35! Israel e Rodolfo, bem apaixonado.

0: Zé Neto e Cristiano Status, que eu não queria, agora 6h40, hora certa aqui na FMZ, tem oferecimento de Posto Esmig e Bandeira Shell.
1: 6h40.
0: 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Agora são 6 horas e 41 minutos, um intervalo rapidinho, eu já volto com mais Moda Boa no seu rádio.
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1: 6:42.
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Maiara e Maraíza das Novas aí, ó. Quem sente saudade, saudade sou eu. Agora são 6:50. 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Agora são 6:51. Kaique Felipe Lauana Prado. É o PH Sertanejo. Prado.

0: Pega Sertanejo, bom demais, 6h53. Clubes da Série A e B aprovam novas regras contra antijogo e cera. Em reunião realizada nesta tarde de segunda-feira em um hotel no Rio de Janeiro, os clubes da Série A e B aprovaram conjunto de regras para combater a cera. As mudanças estrearão na 23ª rodada dos dois campeonatos. A maioria das regras, leia os detalhes delas abaixo, foi testada na última Copa do Mundo e trata de coibir o antijogo para aumentar o tempo de bola rolando. O chamado protocolo Vini Júnior ou Lei Vini Júnior também passou pelo crivo dos clubes. A regra trata de punir com cartão vermelho o jogador que cobrir a boca em discussões com adversários. Outra novidade é a retirada de um jogador de linha por um minuto quando o goleiro da mesma equipe solicitar atendimento médico. Esta regra não foi adotada na Copa do Mundo, mas será utilizada na Inglaterra e na Espanha na próxima temporada. O departamento de arbitragem da CBF quer coibir a cera por suposta lesão no goleiro. Entende que a pausa acaba servindo para treinadores passarem instruções aos atletas, além de retardar a volta da partida. Qual jogador sai de campo? Há duas possibilidades. O treinador indica em 10 segundos quem sai ou o capitão deixa o campo assim que o departamento médico entrar para atendimento. Caso o goleiro seja o capitão, sai um jogador previamente sorteado. A CBF apresentou estudos comparando aí o tempo de bola rolando nas principais ligas do mundo e no Brasil, nas séries A e B, com 52 minutos e 54 segundos, o brasileirão da Série A só fica à frente da Argentina na comparação com outros países. É isso aí. Nos Estados Unidos, a MLS 2026, a bola rolando 57 minutos e 12. A Bundesliga na Alemanha, 2026, 56 minutos e 18. Na França, 56 minutos e 17. Na Inglaterra, 55 e 23. Na Espanha, 55 e 09. Na Itália, 54 e 28. No Brasileirão, 52 minutos e 54 segundos. Brasileirão Série A. E a Série B é pior ainda, 51 minutos e 9 segundos. Na Argentina, faz mais cera, 50 minutos e 02. Mas aí são tantas regras novas aí que eles arrumaram aí que vai dar mais confusão do que solução, imagino eu. Vamos ver? Vamos deixar. Aqui no Brasil sabe como é, né? 6h56, eu volto já.
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0: 6h57, finalzinho do FMZ Sertaneja, tem Jorge Matheus.

0: bom demais. Moda boa pra você aqui na 107,1 com o Jorge Matheus. Finalizando aí o FMZ Sertaneja. Tá chegando aí a Voz do Brasil. Logo mais às 8 da noite tem o Hits da Noite. Grande abraço pra todo mundo. E até amanhã, se Deus quiser. Tchau, tchau.
1: 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E a hora certa,
2: 7 horas.
3: Em Brasília, 19 horas. Está no ar a Voz do Brasil. As notícias do governo federal que movimentaram o país no dia de hoje.
4: Olá, boa noite.
3: Boa noite para você que nos acompanha em todo o país.
4: Segunda-feira, 10 de agosto de 2026.
3: Vamos aos destaques do dia.
4: Agosto Lilás, mês de conscientização pela prevenção e combate à violência contra a mulher.
3: Hoje vamos falar das principais formas de violência e como denunciar.
4: Atualmente existem em todo o país 495 delegacias especializadas de atendimento à mulher. Luana Karen.
5: Em 2025, as unidades realizaram mais de 782 mil atendimentos. Além disso, foram registrados 608 mil boletins de ocorrência.
3: Gás de cozinha já está disponível, vale para a nova recarga do botijão.
4: A recarga poderá ser realizada pelo responsável familiar diretamente em revendas credenciadas. Natália Koslick.
6: Podem participar as famílias com pelo menos duas pessoas em sua composição, renda per capita de até meio salário mínimo e cadastro único atualizado nos últimos 24 meses.
3: E vamos falar sobre o fenômeno climático El Niño, que atinge o Brasil.
4: Ele provoca chuvas acima da média, ventanias e ciclones no sul e sudeste do país, além de estiagem no norte, nordeste e centro-oeste.
3: Quem conversa com a gente sobre o tema é Volney Wolff. Ele fala como a população pode buscar mais informações.
7: A primeira coisa é buscar as informações nas defesas civis municipais, ou seja, nos órgãos oficiais, nos órgãos do governo do estado e nos órgãos oficiais do governo federal.
4: Hoje, na apresentação da Voz do Brasil, Mariana Jungmann e Luciano Seixas.
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4: Famílias que têm direito a repor o gás de cozinha já têm acesso ao Vale Recarga.
3: Os beneficiários podem verificar o direito ao benefício no site do Ministério do Desenvolvimento e Assistência Social, Família e Combate à Fome ou no portal da Caixa Econômica Federal.
6: Para ter acesso à recarga do gás do povo, o responsável familiar deve procurar uma das revendedoras que participam do programa em todo o país. Quem explica é a secretária nacional de integração e articulação de plataformas sociais eletrônicas, Ana Lúcia Alonso.
8: Se apresentando na loja ou ligando para ela, você tem o direito de fazer a recarga a cada 2 meses ou a cada 3 meses, de acordo com o tamanho da sua família. Se você encontrou a sua revenda, é só se apresentar e fazer o pagamento da recarga com o cartão da Caixa Econômica Federal com chip, que pode ser o cartão do Bolsa Família, ou então você pode usar o seu celular. Você não precisa de intermediários e você tem garantido com segurança a troca do seu gás para fazer o almoço de todo dia.
6: Podem participar as famílias com pelo menos 2 pessoas em sua composição, renda per capita de até meio salário mínimo e cadastro único atualizado nos últimos 24 meses. Os vales recargas são liberados no dia 10 de cada mês, observando a quantidade de botijões a que cada família tem direito ao ano. A periodicidade varia conforme a composição familiar. Domicílios com 2 ou 3 membros, por exemplo, recebem um vale a cada 3 meses. Já as famílias com 4 ou mais integrantes têm direito a um vale a cada 2 meses. As consultas das distribuidoras credenciadas da situação do Vale, assim como de outras informações sobre o programa, podem ser feitas pelos canais oficiais da Caixa e do Ministério do Desenvolvimento e Assistência Social, Família e Combate à Fome. O Disque Social, pelo número 121, é uma das indicações. Reportagem Natália Koslick.
4: Você sabe o que fazer diante de um caso de violência contra uma mulher?
3: Quais serviços buscar ou por qual meio fazer uma denúncia?
4: O Agosto Lilás é uma oportunidade para falar sobre esse tema e conscientizar sobre os direitos das mulheres.
3: O tema da campanha deste ano são os 20 anos da Lei Maria da Penha, considerada um dos marcos na proteção dos direitos da mulher no Brasil.
2: Foi para pedir socorro que, há 2 anos, a vítima de violência, que vamos chamar de Maria, entrou pela primeira vez em uma casa da mulher brasileira.
9: Eu cheguei na casa sem esperança nenhuma, sem expectativa nenhuma, sem norte algum. Eu estava só o farrapo humano, né? Tinha violências que eu nem tinha conhecimento que eram violências, né? Mas, assim, é página virada.
2: Criada há 11 anos, a Casa da Mulher Brasileira reúne em um só lugar serviços como apoio psicossocial, delegacia e juizado especializados, defensoria pública, serviço de saúde e alojamento de passagem. Atualmente, há 13 dessas em funcionamento no país, abertas 24 horas por dia, todos os dias da semana. A coordenadora-geral de fortalecimento da rede de atendimento do Ministério das Mulheres, Maura Souza, explica como funciona o atendimento.
10: Primeiro, a mulher passa pelo serviço de acolhimento, atendimento psicossocial, e se for um caso por um alojamento de passagem, a gente oferta esse serviço no âmbito da Casa da Mulher Brasileira, além da brinquedoteca, para que essa mulher tenha condições de ter o atendimento nos outros serviços.
2: No agosto lilás, mês de conscientização pelo enfrentamento à violência contra a mulher, a Casa reforça a garantia dos direitos das mulheres. A subsecretária de Enfrentamento à Violência da Secretaria da Mulher do Distrito Federal, Maíra Castro, destacou que, além do apoio imediato, a Casa da Mulher Brasileira também ajuda as vítimas a alcançarem autonomia profissional e financeira.
11: Elas podem fazer cursos, ter a empregabilidade. Temos mais de 400 mulheres empregadas em diferentes órgãos, estão sempre visando essa oportunidade, uma porta de saída que elas tenham da violência doméstica.
2: O tema deste Agosto Lilás são os 20 anos da Lei Maria da Penha, considerada um dos marcos na proteção dos direitos da mulher no Brasil. Além da agressão física, a norma abrange outras 4 formas de violência contra a mulher. A violência patrimonial, que se caracteriza pela destruição ou retenção de bens, dinheiro ou outros recursos, a violência moral, que ocorre por meio de calúnia, difamação, injúria ou qualquer conduta que atinja a honra e a reputação da mulher, a violência psicológica, caracterizada por atitudes que causam medo, humilhação, ameaças, isolamento e manipulação, e a violência sexual, que é qualquer ato praticado sem consentimento. Em qualquer dos casos, a mulher deve fazer o registro da ocorrência. Os profissionais são qualificados para esse atendimento. De acordo com Mariana Almeida, delegada adjunta da Delegacia de Atendimento à Mulher 2 do Distrito Federal.
12: Esse policial precisa ter a sensibilidade de acolher essa vítima, de acalmá-la para que assim ela consiga, né, relatar o que está acontecendo. E também ele precisa saber o que de fato vai auxiliar essa vítima para poder encaminhá-la a outros órgãos, a outros serviços públicos, porque a gente precisa de toda essa atuação de rede, como prevê a própria Lei Maria da Penha.
2: Há em todo o país 495 delegacias especializadas de atendimento à mulher. Em 2025, as unidades realizaram mais de 782 mil atendimentos. Além disso, foram registrados 608 mil boletins de ocorrência e mais de 300 mil inquéritos instaurados e medidas protetivas de urgência solicitadas. As vítimas de violência também podem contar com a Central de Atendimento à Mulher, o Ligue 180. A ligação é gratuita e o serviço funciona 24 horas por dia, todos os dias da semana. Os serviços também podem ser acessados pelo WhatsApp 61 99610 0180 ou pelo e-mail central180@mulheres.gov.br. Mas atenção, se o caso for de emergência, ou seja, se a mulher estiver em risco imediato, a recomendação é acionar a Polícia Militar por meio do 190. Reportagem Luana Karen.
4: A Agência Nacional de Proteção de Dados, a ANPD, abriu um processo de fiscalização contra o Discord.
3: A medida busca apurar possíveis descumprimentos das regras de proteção previstas no Estatuto Digital da Criança e do Adolescente.
4: A fiscalização ocorre após episódio que resultou na morte de uma adolescente de 13 anos.
3: A plataforma terá que informar quais medidas adota para evitar situações de risco. Confira com Thaís de Araújo.
13: Muito popular entre os jogadores online, o Discord é uma plataforma que permite a troca de mensagens por texto, voz e vídeo. O serviço também reúne comunidades em que os usuários podem conversar e interagir em tempo real. Para investigar possíveis falhas na proteção de crianças e adolescentes dentro da plataforma, a Agência Nacional de Proteção de Dados, a ANPD, abriu um processo de fiscalização. O objetivo da agência é verificar se a plataforma está cumprindo as regras do Estatuto Digital da Criança e do Adolescente, o ECA Digital, para prevenir situações que possam colocar menores de 18 anos em contato com conteúdos que incentivem ou facilitem a automutilação e o suicídio. Também serão analisados os mecanismos usados pelo Discord para verificar a idade dos usuários e para identificar e retirar conteúdos que violem essas regras, além de comunicação de casos graves às autoridades. A plataforma terá 5 dias úteis para apresentar informações sobre as medidas adotadas para prevenir e combater violações graves contra crianças e adolescentes. Se forem encontradas irregularidades, a ANPD poderá determinar mudanças e aplicar as sanções previstas no ECA Digital. Entre elas, multa de até R$50 milhões por infração. A fiscalização da ANPD é um trabalho conjunto com a Polícia Civil e o CyberLab da Secretaria Nacional de Segurança Pública do Ministério da Justiça e Segurança Pública, que atuam para investigar um grupo criminoso suspeito de incentivo ao suicídio e à automutilação por meio do Discord, resultando na morte de uma adolescente de 13 anos no último dia 22 de julho. Thaís de Araújo para a Voz do Brasil.
4: O fenômeno El Niño já é uma realidade e está afetando o clima no Brasil.
3: Ele provoca chuvas acima da média, ventanias e ciclones no sul e sudeste do país.
4: E estiagem que pode levar à crise hídrica do norte, nordeste e centro-oeste.
3: Mais cedo, nós conversamos com o secretário nacional de Defesa Civil, Volney Wolff, sobre como a população e os municípios podem se preparar para as consequências desses eventos. Acompanhe. Secretário Volney Wolff, seja muito bem-vindo à Voz do Brasil, um prazer ter o senhor com a gente aqui. Vamos começar falando sobre os impactos do El Niño, que já estão sendo sentidos, secretário, especialmente ali no sul do país. O senhor pode fazer para a gente um relato sobre como está a situação por lá, quais têm sido os principais problemas decorrentes de eventos climáticos e quais os municípios mais afetados?
14: Sim, Mariana. Bem, começando aí do início, né? Na verdade, os efeitos do El Niño já são sentidos no Brasil inteiro, né? De sul a norte do país. O aquecimento das águas do Atlântico, que já passam de 2 graus, nos permitem inferir que nós já estamos vivendo um El Niño no grau muito forte, né? Isso quer dizer que vamos ter chuvas intensas na região sul do Brasil, possivelmente ainda na região sudeste, mas teremos também estiagem e escassez hídrica muito, muito forte na região amazônica e na região do Nordeste, que a gente já começa a sentir também. Além disso, na região centro-oeste, é possível que tenhamos ainda incêndios e também a região centro-oeste é uma região que tem escassez hídrica e tem chuvas intensas em alguns períodos, né? E ainda, principalmente ali na São Paulo, Rio, ondas de calor prometem ser bastante fortes ainda no ano de 2026. Bom, a gente viu no último mês, especificamente agora em julho, na região sul, especialmente lá no Rio Grande do Sul, chuvas intensas que duraram mais de uma semana. Aliás, elas perduraram por mais de 10 dias. E isso ocasionou elevação dos níveis dos rios, das principais vales de rios do Rio Grande do Sul, que levam água até a bacia do Guaíba, na grande Porto Alegre, né? Então, isso acabou ocasionando danos e prejuízos à população, né? Em muitos dos municípios, a população teve água em suas casas, né? Isso sempre ocasiona um grande problema à população. E agora, na última semana, né? No último final de semana, estava previsto o ciclone extratropical, né? Que é um ciclone que é formado ali na região leste do Brasil, vindo do sul do país, Uruguai, Argentina, em função daquelas massas de ar frio, que ao chegar no continente, geram chuvas intensas, mas pior que isso, né? Nesse caso, ventanias próximas de 100 km por hora e o que aconteceu ali na região metropolitana de Porto Alegre é que a velocidade dos ventos passaram de 100, chegaram a 115, 120 quilômetros, tanto na região metropolitana de Porto Alegre, como lá no sul, na região de Pelotas, principalmente, né? E isso traz muitos transtornos à população das cidades.
4: Perfeito, secretário. Como o senhor citou, novos fenômenos climáticos, como tornados e ciclones, ainda são esperados, né? Como é que os municípios podem se preparar para esta situação?
14: Então, eu acho assim, é importante que a população, no primeiro momento, busque informações de órgãos oficiais. Então, a primeira coisa é buscar as informações nas defesas civis municipais, nas prefeituras, ou seja, nos órgãos oficiais, nos órgãos do governo do estado e nos órgãos oficiais do governo federal. Como uma segunda medida, é muito importante que as pessoas busquem medidas de autoproteção. Ao ter um alerta de possível chuvas intensas com ventanias, ou seja, que vai haver em potencial a possibilidade de ocorrer um desastre, que essas pessoas busquem medidas de autoproteção. É importante também, Luciano, que as prefeituras busquem, ao longo dos períodos de preparação, botar em prática os seus planos de contingência. Quando possível, e muitas delas têm feito isso, principalmente na região sul do Brasil, fazer simulados com a população. Tirar os planos de contingência da gaveta e transformar isso em simulados, onde, junto com a população, os órgãos de defesa civis, mas mais que isso, dos sistemas municipais e estaduais de defesa civil, fazem um simulado de como é que seria uma situação de potencial desastre em função, por exemplo, de chuvas intensas.
3: O secretário, e os municípios que já foram atingidos, né? Porque a gente viu aí que no Rio Grande do Sul a coisa já começou a escalar. No caso dos municípios que já foram atingidos, como é que eles devem proceder para conseguir a ajuda do governo federal?
14: A Defesa Civil Nacional, ela orienta desde a decretação da situação de emergência, a solicitação de reconhecimento federal e a elaboração de planos. No primeiro momento, ajuda humanitária, quando for o caso, de restabelecimento, quando há alguma avaria pequena na infraestrutura pública, e em último caso, a orientação sobre a construção de planos de reconstrução naqueles casos onde os danos e os prejuízos na infraestrutura pública foram de maior porte.
4: Perfeito. Secretário, a gente está falando do sul do país, como o senhor colocou, né? Questão de alagamentos, chuvas, tornados, e também o senhor colocou no início, existe o outro lado, né? O agravamento da estiagem em grande parte do país, mais notadamente região centro-norte. Quais são os maiores perigos desta situação?
14: Então, nós não podemos nos esquecer que em 2023, de 23 para 24, não é um ninho também muito forte, talvez tenha sido a maior estiagem, a maior crise hídrica que a gente viveu nos últimos tempos na região amazônica, né? Os grandes rios, parte deles secaram, os transportes via navegação ficaram muito prejudicados e nós tivemos que lançar mão, de algumas ações para ajudar os estados do norte. Nós temos equipes em todas as regiões do norte, em todos os estados do norte, mais o centro-oeste, reuniões de capacitação de como a gente deve se preparar para que, em havendo essa situação de crise hídrica, a gente possa trabalhar de maneira muito integrada entre os estados, os municípios e o governo federal, para que as pessoas possam ter o menos possível de impacto nessas situações.
3: Muito bem, nós conversamos com Volney Wolff, secretário nacional de Defesa Civil. Muito obrigada, secretário, pela sua entrevista. Entrevista aqui, a Voz do Brasil.
14: Eu que te agradeço, Mariana e Luciano. Muito obrigado pela oportunidade.
4: O O Ministério das Relações Exteriores prestou solidariedade à Colômbia depois do terremoto que atingiu o país na manhã desta segunda-feira.
3: O tremor de magnitude 7,4 foi o mais forte registrado no país durante a última década, segundo o Serviço Geológico Colombiano.
4: O Itamaraty acompanha os esforços de busca e de assistência às populações afetadas e manifesta disposição de colaborar com as autoridades colombianas. Até o momento, não foram identificados brasileiros entre as vítimas.
3: O governo da Colômbia decretou estado de emergência. Segundo o balanço oficial, ao menos 111 pessoas morreram e 87 ficaram feridas.
4: O plantão consular permanece à disposição para prestar assistência a cidadãos brasileiros em situação de emergência.
3: O atendimento da Embaixada do Brasil em Bogotá pode ser feito por meio do telefone 57-31-0809-6169. Já o plantão consular em Brasília pode ser feito pelo telefone 61-98-260-0610.
4: Começaram as convocações da lista de espera do Fundo de Financiamento Estudantil, FIES.
3: Os inscritos nessa edição que ainda não foram pré-selecionados devem acompanhar a classificação no site do FIES até o dia 24 de setembro para não perder a vaga.
4: A diretora de Políticas de Acesso à Educação Superior do Ministério da Educação, Marina Castro, explica como garantir a vaga.
15: O candidato que for pré-selecionado por meio da lista de espera terá 3 dias úteis a contar da data da convocação para acessar a página do FIES e complementar as informações da inscrição. Na sequência, será a vez de validar a documentação exigida, primeiro na instituição de ensino e depois no banco. Os prazos de cada etapa devem ser observados rigorosamente para evitar a perda da vaga para financiamento do curso.
3: Nessa edição foram disponibilizadas 75.500 vagas, distribuídas em mais de 1.200 instituições privadas de educação superior.
4: Metade das vagas é destinada para estudantes com renda familiar per capita de até meio salário mínimo, inscritos no CadÚnico.
3: Os pré-selecionados devem acompanhar a classificação no endereço fiesseleçãoaluno.mec.gov.br.
4: E estudantes que participam do processo seletivo do ProUni, o Programa Universidade para Todos, e foram pré-selecionados, devem comprovar as informações de inscrição até sexta-feira, dia 14.
3: A documentação exigida deve ser apresentada diretamente na instituição de ensino superior.
4: Os estudantes que recebem bolsa integral do ProUni podem solicitar a bolsa permanência. Saiba como.
16: Estudantes com bolsa integral do ProUni e matriculados em cursos presenciais de turno integral podem solicitar a bolsa permanência, auxílio mensal de R$ 700, concedido pelo Ministério da Educação. O benefício é destinado ao custeio de despesas educacionais e atende alunos de cursos com duração mínima de 6 semestres e média de pelo menos 6 horas de aula por dia. Para receber a bolsa, o estudante também precisa ter conta corrente individual no Banco do Brasil ou na Caixa Econômica Federal, vinculada ao mesmo CPF cadastrado no sistema do ProUni. O auxílio não pode ser acumulado com outras bolsas públicas de mesma finalidade e pode ser suspenso caso a bolsa principal do ProUni seja interrompida ou o aluno deixe um curso integral. O pedido deve ser feito diretamente na coordenação do ProUni da instituição de ensino superior onde o estudante está matriculado. A faculdade verifica se o curso é elegível, realiza o cadastro no sistema e inclui o aluno na relação mensal de beneficiários, conforme a disponibilidade orçamentária do Ministério da Educação. Claudimário Carvalho, para a Voz do Brasil.
3: Desde os 14 anos de forma legal, com remuneração e ainda aprender um ofício.
4: É a aprendizagem profissional, uma modalidade de contratação que combina formação teórica e experiência prática no ambiente de trabalho.
17: Criada no ano 2000, a contratação de aprendizes é voltada a adolescentes e jovens entre 14 anos completos e 24 anos incompletos. O contrato de aprendizagem é registrado em carteira de trabalho, com acesso aos direitos trabalhistas e previdenciários. Entre eles, remuneração proporcional às horas trabalhadas, nunca inferior ao salário mínimo hora, o depósito do Fundo de Garantia do Tempo de Serviço, FGTS, o 13º salário, as férias e o vale transporte. No entanto, o contrato de aprendizagem tem prazo determinado de até 2 anos e a jornada de trabalho possui regras específicas, de 4 a 6 horas diárias para aprendizes que ainda não concluíram o ensino médio e de até 8 horas diárias para aqueles que já concluíram o ensino médio. Para se candidatar a uma vaga de aprendizagem, o jovem deve estar regularmente matriculado e frequentando uma instituição de ensino. A contratação está vinculada à participação em curso de aprendizagem profissional em instituição habilitada, como SESC, SENAC e SENAT, por exemplo. A contratação de aprendizes é obrigatória para estabelecimentos de qualquer natureza que possuam, no mínimo, 7 empregados em funções que demandem formação profissional. Daniele Popov para A Voz do Brasil.
3: O custo dos alimentos da cesta básica registrou queda em 26 capitais brasileiras no mês de julho.
4: Foi o que mostrou a pesquisa realizada todo mês pela Conab, a Companhia Nacional de Abastecimento, e pelo DIEESE, o Departamento Intersindical de Estatísticas e Estudos Socioeconômicos.
3: Segundo a análise, na comparação entre julho e junho, as maiores quedas ocorreram em Natal, Maceió e Belo Horizonte. Apenas São Luís registrou aumento.
4: Os produtos que tiveram as principais reduções nas capitais brasileiras foram a batata, tomate, café e açúcar.
3: Ainda segundo o levantamento da Conab e do DIEESE, houve também diminuição no preço da carne em 14 capitais.
4: E essas foram as notícias do governo federal.
3: Fique agora com as notícias do Poder Judiciário e do Congresso Nacional. Boa noite.
4: Boa noite para você e até amanhã.
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20: Em seminário, o presidente do STF, do CNJ, fala sobre transparência e confiança pública.
21: Ministro Fachin participa da abertura das celebrações do bicentenário dos cursos jurídicos no Brasil.
20: STJ reconhece validade de tarifa de adiantamento a depositante prevista em contrato bancário.
21: Boa noite, eu sou Marcela Luiza.
20: E eu sou Walter Lima.
21: Presidente do STF e do CNJ, ministro Edson Fachin, abre seminário O Judiciário em Debate, Integridade, Eficiência e Acesso à Justiça.
20: O evento é uma iniciativa do jornal Folha de São Paulo em parceria com a OAB do Estado. Carolina Chaves.
22: O ministro Edson Fachin explicou que o judiciário já avançou muito na transparência e no acesso à justiça com a ajuda da tecnologia. Mas é preciso mais para preservar a confiança nas instituições e exercício responsável da função.
23: Precisamos enfrentar com seriedade a agenda de moralização dos gastos públicos, de aprofundar as investigações de

0: futura, que é o que faremos com a proposição de uma lei federal de caráter nacional, cuja minuta estará pronta até o final deste ano.
1: Os encontros acontecem nas manhãs de segunda-feira, nos dias 10, 17 e 24 de agosto.
2: O presidente do STF e do CNJ, ministro Edson Fachin, também participou hoje do início das comemorações dos 200 anos dos cursos jurídicos no Brasil na Faculdade de Direito da Universidade de São Paulo.
3: A cerimônia abriu a programação do bicentenário dos cursos jurídicos no Brasil.
2: Na ocasião, Fachin ressaltou o papel da Faculdade de Direito de São Paulo como espaço de defesa das liberdades públicas, dos direitos humanos e da democracia.
3: Os cursos de direito no país foram criados em 11 de agosto de 1827, por decreto de Dom Pedro I.
2: A Polícia Federal deflagrou hoje uma operação para investigar possíveis irregularidades na aplicação de recursos do regime próprio de previdência social do município de Maceió, em Alagoas.
3: A ação foi autorizada pelo ministro André Mendonça, do STF. Marta Ferreira.
4: Entre os alvos está o Maceió Previdência, autarquia responsável pela análise e concessão de benefícios de pensão por morte e aposentadoria. A Polícia Federal busca esclarecer as circunstâncias do credenciamento, da cotação, da análise de risco, da governança e da tomada de decisão que antecederam os investimentos. A investigação tem como objeto duas aplicações realizadas nos anos de 2023 e 2024, que totalizaram 97 milhões de reais. Na decisão do ministro André Mendonça, ele aponta que houve possível direcionamento dos investimentos e exposição desproporcional do patrimônio previdenciário a ativos de risco elevado e liquidez reduzida.
2: É válida a tarifa de adiantamento a depositante prevista em contrato bancário.
3: Esse entendimento é do STJ. Fátima Uchoa.
5: A tarifa de adiantamento a depositante remunera o serviço prestado quando o banco adianta recursos para cobrir pagamentos que ultrapassam o saldo da conta. Em ação civil pública, o Ministério Público de São Paulo questionou a legalidade da tarifa. O juízo de primeiro grau declarou nula a cláusula contratual, proibiu novas cobranças e determinou a devolução em dobro dos valores pagos. E o Tribunal Estadual substituiu a restituição em dobro pela devolução simples. Na quarta turma do STJ, o ministro relator João Otávio de Noronha explicou que a tarifa de adiantamento a depositante não se confunde com os encargos da operação de crédito e a cobrança é permitida quando há previsão contratual clara e segue normas do Conselho Monetário Nacional e do Banco Central, como nesse caso. Assim, o colegiado deu parcial provimento ao recurso especial do banco e julgou improcedente a ação civil pública.
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2: Uma boa noite.
3: E até amanhã.
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8: Eu sou Paula Groba.
9: E eu sou Ricardo Takaoka.
8: E estes são os destaques de hoje do Jornal do Senado, que começa agora.
9: Senado inicia semana de esforço concentrado.
8: Senadora cobra resultados e transparência no uso de verbas para o povo Yanomami.
9: Projeto proíbe que concursos da segurança pública limitem vagas para mulheres.
8: Boa noite.
9: Boa noite.
8: Mais de 2 bilhões de reais foram destinados desde 2023 à proteção do território Yanomami.
9: Mas como esses recursos estão sendo aplicados? Essa foi uma das questões debatidas pela Subcomissão Permanente dos Povos Indígenas Yanomami durante a audiência nesta segunda-feira. Repórter Rodrigo Rezende.
10: O ministro dos Povos Indígenas, Eloy Terena, destacou que os recursos conseguidos por meio dos créditos extraordinários são distribuídos para diversos ministérios e que, no caso da pasta dos povos indígenas, vários eram os desafios enfrentados na área Yanomami, porção do território brasileiro na região norte do Amazonas e de Roraima, equivalente ao tamanho de Portugal.
11: Quando nós assumimos em 2023, desenhamos ali uma estrutura para fazer frente às demandas que estavam colocadas.

0: erradas, né? Garimpo ilegal presente na terra indígena, situação de desnutrição e uma ausência de proteção territorial.
1: A senadora Damaris Alves, do Republicanos do Distrito Federal, afirmou que os recursos ainda precisam ser aumentados, mas sempre com cobrança por resultados.
2: Em 2022, 56% das crianças estavam em estágio de desnutrição. Agora, em 26, depois das ações emergenciais, a gente cai para 46. O valor foi pouco para a gente alcançar as metas de nutrição e combate à fome.
1: Além da compra e distribuição emergencial de cestas básicas, parte dos recursos destinados ao Ministério dos Povos Indígenas foi usada para criar uma estrutura capaz de identificar a origem e o destino do ouro extraído no Brasil, especialmente o retirado do território Yanomami.
3: E em meio às divergências entre governo, oposição e judiciário, está pronto para votação no plenário do Senado o projeto que cria o Exame Nacional de Proficiência em Medicina.
4: A discussão ganhou um novo capítulo após o Tribunal Regional Federal suspender as sanções aplicadas pelo governo às faculdades que tiveram baixo desempenho no Exame Nacional de Avaliação da Formação Médica, realizado em 2025. Repórter Douglas Castilho.
5: A controvérsia principal é entre o atual ENAMED, exame realizado ao longo do curso de medicina organizado pelo MEC, e a proposta do PROFIMED, avaliação de proficiência a ser realizada pelo Conselho Federal de Medicina após a graduação em análise no Congresso. Em debate no Senado, o senador Rogério Carvalho, do PT de Sergipe, afirmou que o processo de verificação não pode se dar apenas ao fim do curso.
6: Eu defendo que tem o teste de proficiência, mas ele tem que ser a última etapa de um processo mais amplo de avaliação e que tem que gerar consequências para as escolas que garantem o ingresso.
5: Já o relator do projeto de lei do PROFIMED, senador doutor Irã, do PP de Roraima, reforçou que o Conselho Regulamentador da Profissão, CFM, deve ser o responsável pela certificação.
7: Colocar o PROFIMED, a prova de proficiência, no Ministério da Educação, que tem sido responsável pela proliferação desenfreada de escolas médicas no nosso país, produzindo médicos com baixo conhecimento, colocando a população em alta vulnerabilidade, isso é um perigo para a sociedade.
5: Uma decisão do TRF da primeira região em 5 de agosto suspendeu as punições impostas pelo Executivo às universidades com resultados considerados ruins no ano passado, com base no ENAMED.
3: O Senado começou hoje uma semana de esforço concentrado com votações importantes. Os parlamentares terão uma agenda intensa no plenário e nas comissões, com propostas que podem impactar a indústria, o mercado de trabalho e a relação entre contribuintes e o fisco.
4: Entre os destaques está a criação de um programa de estímulo à indústria nacional de fertilizantes. Os detalhes com o repórter Pedro Pincer.
8: A pauta de votações do plenário para esta semana prevê a votação de pelo menos 10 projetos. O primeiro item que deve ser analisado é a criação do Programa de Desenvolvimento da Indústria de Fertilizantes. O objetivo é estimular investimentos na implantação, ampliação e modernização da infraestrutura voltada à produção nacional de fertilizantes e de seus insumos. Para o autor, senador Laércio Oliveira, do Progressistas de Sergipe, a iniciativa busca reduzir a dependência brasileira da importação de fertilizantes e fortalecer a segurança alimentar, a competitividade do agronegócio e a indústria.
9: O Brasil não pode apenas continuar reagindo às crises internacionais. Precisamos nos antecipar a elas. Precisamos construir autonomia. Precisamos fortalecer a nossa indústria. Precisamos garantir estabilidade para quem produz e segurança para quem consome.
8: Na quarta-feira, está prevista a votação do texto da Câmara para o projeto de lei complementar que cria descontos para contribuintes que regularizaram espontaneamente seus débitos tributários e reforça na esfera administrativa a aplicação de decisões do STF e do STJ, e também a criação de dois estatutos, o do aprendiz, que estabelece regras para a jornada de trabalho, novas hipóteses de rescisão do contrato e direitos para essa parcela de trabalhadores, e o da vítima, que reúne em um único texto direitos e garantias hoje distribuídos em diferentes normas para vítimas de crimes e contravenções, calamidades públicas, desastres e epidemias.
3: E após a aprovação no Senado, foi sancionada a lei que permite a destinação ao Corpo de Bombeiros de emendas parlamentares antes exclusivas da área da saúde.
4: Os recursos financiarão atendimentos de urgência feitos pelas corporações. Repórter Marcela Diniz.
10: 40% das ocorrências atendidas por bombeiros no Brasil em 2020.
3: 2025 foram do tipo pré-hospitalar, em acidentes e outras situações de urgência. Isso equivale a mais de 1 milhão de emergências. Com a Lei Complementar 234, sancionada no dia 6 de agosto, parlamentares estão autorizados a destinar recursos de emendas da área da saúde para financiar esse tipo de atendimento. Antes, as verbas recebidas pelos corpos de bombeiros estaduais e do Distrito Federal teriam de estar vinculadas à rubrica da segurança pública. O senador Wilder Moraes, do PL Goiano, um dos relatores do projeto que deu origem à lei, ressaltou que os bombeiros atuam em parceria com o Serviço de Atendimento Móvel de Urgência, o SAMU, e afastou a possibilidade de disputa pelo orçamento da saúde pública.
10: Não transfere recursos da saúde para a segurança pública, apenas permite financiar os serviços de saúde que os bombeiros já prestam gratuitamente todos os dias, salvando vidas em todo o Brasil.
3: O dinheiro das emendas não poderá ser usado pelos corpos de bombeiros para pagar salários nem para custear ações que não estejam ligadas aos atendimentos pré-hospitalares.
11: O Senado pode concluir a votação do projeto que proíbe a limitação de vagas para mulheres em concursos da área de segurança pública.
4: O texto, já aprovado pelas Comissões de Direitos Humanos e de Segurança Pública, também reserva pelo menos 20% das vagas para mulheres nas polícias civis, militares e penais, nos corpos de bombeiros e nas polícias institucionais do Judiciário e do Ministério Público. Repórter Bruno Lourenço.
12: O projeto de lei que está pronto para ser votado no plenário do Senado proíbe a limitação de vagas para mulheres em concursos da área de segurança pública. A iniciativa também reserva pelo menos 20% das vagas nos concursos públicos das polícias e bombeiros para o público feminino. A relatora na Comissão de Segurança Pública, senadora Damares Alves, do Republicanos do Distrito Federal, defende a medida.
13: O que queremos? Uma política de valorização da mulher lá na Polícia Militar, no Corpo de Bombeiros, na Polícia Civil.
12: A proposta cria ainda a Política Nacional de Valorização das Mulheres na área de segurança pública, que será condição para o repasse de verbas do Fundo Nacional do Setor, como explicou o relator na Comissão de Direitos Humanos, senador Alessandro Vieira, do MDB de Sergipe.
14: As mulheres na segurança pública são historicamente discriminadas. Isso é um fato incontestável. Uma realidade que se repete em matérias, em casos que todos nós temos em diversas oportunidades de conhecimento.
12: A nova política estabelece igualdade de oportunidades entre mulheres e homens nas carreiras da segurança pública. O fim da exclusividade ou preferência dessas atividades para homens. A rejeição de práticas, atitudes e crenças discriminatórias. E o enfrentamento do assédio e da violência contra mulheres no ambiente de trabalho.
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4: 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Com edição de Paula Groba e trabalhos técnicos de João Lira, o Jornal do Senado fica por aqui. Acompanhe agora as notícias da Câmara dos Deputados. Boa noite.
11: Boa noite e até amanhã.
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16: Plenário pode votar projeto que prioriza processo sobre crimes de racismo.
17: Câmara retira da Justiça a atribuição de julgar a entidade que atende menores.
16: Parlamentares garantem direitos para a pessoa que tem espinha bífida aberta.
18: Boa noite. Os deputados aprovaram uma proposta que busca garantir direitos a pessoas com espinha bífida aberta. A condição resulta de uma falha congênita no sistema neurológico e gera uma série de dificuldades a quem tem a malformação. A reportagem é de Paula Bittar.
19: A Comissão de Constituição e Justiça da Câmara aprovou uma proposta que classifica a espinha bífida aberta como deficiência para todos os efeitos legais. A espinha bífida é uma condição congênita em que há uma falha no fechamento do tubo neural, estrutura que dá origem ao cérebro, medula e vértebras. Essa falha pode deixar partes da medula expostas ou mal protegidas, resultando em diferentes níveis de comprometimento neurológico. O tipo mais grave e conhecido é a mielomeningocele, em que parte da medula espinhal e os nervos saem por uma abertura nas costas do bebê, formando uma bolsa visível ao nascimento e, por isso, é chamada de aberta. Essa condição pode causar paralisia nas pernas. De acordo com a proposta, pessoas diagnosticadas com espinha bífida aberta terão atendimento integral pelo Sistema Único de Saúde, sendo assegurado, no mínimo, atendimento por equipe multidisciplinar, acesso a exames complementares, assistência farmacêutica e acesso a modalidades terapêuticas reconhecidas, inclusive fisioterapia e atividade física. O atendimento integral prevê também a divulgação de informações sobre a espinha bífida aberta e as medidas preventivas e terapêuticas disponíveis. A relatora na comissão, deputada Silvia Cristina, do PP de Rondônia, destacou que o projeto garante mais segurança jurídica e facilita o acesso das pessoas aos direitos previstos na Lei Brasileira de Inclusão.
20: Apesar dos avanços na legislação brasileira, muitas pessoas com espinha bífida ainda enfrentam dificuldades para ter condição reconhecida como deficiência e, consequentemente, acessar direitos garantidos. Como relatora, o parecer favorável foi porque entendo que estamos promovendo justiça social, inclusão e dignidade. Estamos garantindo que crianças, jovens e adultos com espinha bífida tenham maior proteção legal, mais acesso às políticas públicas e melhores condições para exercer plenamente sua cidadania.
19: A proposta que classifica a espinha bífida aberta como deficiência para todos os efeitos legais já pode seguir para a análise do Senado, a menos que haja recurso para votação antes pelo plenário da Câmara. Da Rádio Câmara de Brasília, Paula Bittar.
15: Saúde.
21: Leandre, do PSD do Paraná, apresentou o projeto que assegura às pessoas em tratamento contra o câncer o direito de usar lenço, turbante ou cobertura semelhante em fotografias destinadas à emissão, renovação ou segunda via de documentos oficiais de identificação.
18: Leandre explica que a proposta condiciona o uso do acessório à plena visibilidade dos elementos do rosto necessários à identificação biométrica. A deputada ressalta que a proposta também prevê a atualização gratuita da fotografia após o fim do tratamento oncológico.
15: Educação.
21: Professora Luciene Cavalcante, do PSOL de São Paulo, cobra do Senado a aprovação de projeto que cria um piso nacional para os profissionais de apoio técnico, administrativo e operacional da educação básica. A proposta, já aprovada pela Câmara, aguarda análise desde março.
22: Isso seria hoje, em valores, um pouco mais de R$ 3.800 por 40 horas de trabalho. Infelizmente, a gente não tem ainda leis que garantam o piso e a carreira dos profissionais não docentes. Quem são esses profissionais? São os profissionais que estão nas secretarias da escola, que estão nas inspetorias, que estão na limpeza das escolas, fazendo as merendas. São todos os profissionais que são essenciais para a educação e não são docentes. A escola não é feita só de professores. A gente tem todo um outro corpo de profissionais que precisam ser valorizados e não estão sendo valorizados.
18: Professora Luciene Cavalcante afirma que o Fundo da Educação Básica, o Fundeb, oferece recursos para custear a valorização da categoria. A deputada garante que o Senado já tem assinaturas suficientes para a apreciação da proposta.
15: Trabalho.
21: Marreca Filho, do PRD do Maranhão, é autor de projeto que cria diretrizes específicas para a inclusão profissional de adultos com transtorno do espectro autista. O texto prevê qualificação acessível, adaptação dos processos seletivos e apoio para ingresso no mercado de trabalho.
18: Para Marreca Filho, a contratação isoladamente não assegura a inclusão das pessoas com autismo. Ele também propõe acompanhamento no ambiente profissional, além da orientação de gestores e de equipes, para reduzir barreiras que dificultam a permanência e o desenvolvimento na carreira.
21: Doutor Francisco, do PT do Piauí, é autor de projeto que institui 7 de abril como Dia Nacional do Médico Legista. O deputado ressalta que a data faz referência à regulamentação em 1886 da função médico-policial responsável pela realização de perícias a serviço do Estado.
18: Doutor Francisco explica que o médico legista produz provas técnicas usadas na investigação de crimes e nas decisões judiciais. A proposta incentiva campanhas educativas, homenagens e eventos científicos voltados à divulgação dos avanços da medicina legal.
15: Previdência.
21: Eduardo da Fonte, do PP de Pernambuco, apresentou o projeto que cria uma política nacional de proteção às mães solo, com prioridade nos programas federais de combate à pobreza. A proposta prevê o pagamento em dobro dos benefícios de transferência de renda custeados pela União.
18: O projeto de Eduardo da Fonte também prevê atendimento prioritário à mãe solo em programas habitacionais, vagas em creches, qualificação profissional, microcrédito e assistência jurídica. Ele argumenta que a integração das medidas estabelecidas no texto amplia a autonomia das mulheres.
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15: Votação.
21: O plenário da Câmara pode votar em breve projeto que dá prioridade a inquéritos e processos sobre crime de racismo. O texto está em regime de urgência e não precisa passar pelas comissões, como explica o repórter Antônio Vital.
1: O plenário da Câmara dos Deputados pode votar projeto que dá prioridade aos processos e inquéritos relativos a crime de racismo na polícia e no judiciário. A proposta também estabelece procedimentos que os policiais devem seguir ao registrar a ocorrência. Uma das medidas determina que a autoridade policial deve registrar a ocorrência com a classificação própria de crime resultante de discriminação ou preconceito de raça, cor, etnia, religião ou procedência nacional. Dessa forma, as ocorrências não poderão mais ser classificadas como crimes diversos, o que faz com que denúncias de racismo não apareçam nas estatísticas de segurança pública, de acordo com a autora do projeto, deputada Dandara, do PT de Minas Gerais. A proposta obriga ainda o delegado a comunicar o caso imediatamente ao Ministério Público e a justificar por escrito caso opte por não classificar a ocorrência como crime racial. Além disso, dá à vítima o direito de pedir a reclassificação da ocorrência, quando houver decisão nesse sentido. Outro direito da vítima, de acordo com o texto, é ser acompanhada durante toda a fase de inquérito por um advogado ou defensor público. O projeto ganhou o regime de urgência, o que permite que seja votado diretamente no plenário, sem passar pela análise das comissões permanentes da Câmara. O texto contém outras medidas que deverão ser seguidas pela polícia ao registrar e investigar crimes de racismo. Uma das diretrizes é evitar a exposição indevida, o constrangimento, a humilhação ou questionamento sobre a vida privada da vítima ou sobre a legitimidade da queixa. A polícia terá ainda que evitar interrogatórios sucessivos sobre o mesmo fato. O regime de urgência foi aprovado de maneira simbólica pelo plenário, mas foi criticado por deputados do Novo, Missão e do PL. Para o deputado Cabo Gilberto Silva, do PL da Paraíba, a legislação atual já prevê pena de prisão para o crime de racismo e o projeto aumenta a discriminação racial.
2: São projetos como esse que faz a discriminação às pessoas, senhor presidente. Ele não vale em nada o povo brasileiro. A legislação já existe, senhor presidente. Quem descumprir a legislação vai pagar e pagar caro, simples. Até porque racismo é crime inafiançável, senhor presidente. É só denunciar que a pessoa vai presa. Sem direito à fiança, em flagrante delito. Então eu não entendo por que tanta energia para ser gasta com um projeto dessa natureza.
1: De acordo com a autora da proposta, deputada Dandara, embora a legislação já preveja punição para o crime de racismo, existe uma lacuna em relação ao atendimento humanizado, especializado e à não revitimização de quem faz a denúncia. Segundo ela, a vítima muitas vezes está sujeita a tratamento inadequado, repetição excessiva de depoimentos e questionamentos indevidos sobre a ocorrência.
23: Orienta como que as forças de segurança devem agir para garantir o cumprimento das leis brasileiras que tipificam o racismo e a injúria como crimes inafiançáveis e imprescritíveis. Nós não queremos a revitimização. A pessoa já passa por uma violência, ela não consegue nem sequer registrar o boletim de ocorrência, não consegue dar andamento no processo no Ministério Público e isso vai acarretando uma série de violências continuadas.
1: Ainda não há data para votação no plenário da Câmara do projeto que dá prioridade aos processos e inquéritos relativos a crime de racismo na polícia e no judiciário. Da Rádio Câmara de Brasília, Antônio Vital.
15: Segurança Pública.
18: professora Marcivânia, do PCdoB do Amapá, apresentou o projeto que endurece as regras para a concessão de trabalho externo a pessoas privadas de liberdade. A proposta exige o cumprimento de parte da pena, bom comportamento e decisão judicial fundamentada.
21: O texto da professora Marcivânia também obriga o uso de tornozeleira eletrônica durante o período fora do presídio. Além disso, proíbe o benefício para condenados por crimes como feminicídio, latrocínio, crimes hediondos e participação em organização criminosa armada.
18: Daiana Santos, do PCdoB do Rio Grande do Sul, defende o projeto que destina 30% da arrecadação das BETs ao Fundo Nacional de Segurança Pública. O texto também reserva pelo menos 30% de todos os recursos do fundo para prevenir o feminicídio e enfrentar a violência contra a mulher.
21: Daiana Santos avalia que a ampliação do financiamento pode interromper o ciclo de violência antes do desfecho fatal. A deputada cita o monitoramento de agressores, as patrulhas Maria da Penha e as casas de acolhimento entre as ações possíveis.
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15: Justiça.
18: A Câmara aprovou o projeto que retira da Justiça a atribuição de julgar entidades de atendimento a crianças e adolescentes. O texto agora será analisado pelos senadores. A repórter Maria Neves tem os detalhes.
6: A Comissão de Constituição e Justiça da Câmara dos Deputados aprovou o projeto da deputada Laura Carneiro, do PSD do Rio de Janeiro, que retira do Poder Judiciário a tarefa de avaliar a qualidade do trabalho das entidades de atendimento a menores em conflito com a lei. Atualmente, o Estatuto da Criança e do Adolescente determina que essa atribuição cabe aos conselhos tutelares, ao Ministério Público e à Justiça da Infância e da Juventude. As avaliações periódicas são pré-requisito para renovar a autorização de funcionamento das instituições que atendem menores em cumprimento de medida socioeducativa. Na opinião de Laura Carneiro, uma vez que a Justiça é responsável por julgar possíveis irregularidades no funcionamento dessas entidades, o acúmulo das funções de avaliar e julgar pode comprometer a imparcialidade do processo. A deputada também argumenta que os conselhos tutelares e o Ministério Público são os órgãos em melhores condições de avaliar as instituições que atendem crianças e jovens.
7: O Ministério Público é o grande fiscal da lei, fiscal da probidade. Também é uma maneira que os conselhos tutelares que trabalham com as crianças e adolescentes podem auxiliar nessa fiscalização. É no Ministério Público e nos conselhos tutelares que você tem as equipes multidisciplinares que sabem fazer esse papel.
6: O Estatuto da Criança e do Adolescente determina que os programas de acolhimento em execução serão reavaliados pelo Conselho Municipal dos Direitos da Criança e do Adolescente, no máximo a cada 2 anos, para receber o atestado de qualidade, que com o projeto passa a ser de responsabilidade apenas dos conselhos tutelares e do Ministério Público. A instituição deve comprovar que atende todos os requisitos previstos na lei. Dentre as obrigações das entidades de acolhimento estão a oferta de atividades educativas, não separar irmãos, promover a participação da criança ou adolescente na vida da comunidade local e incluir pessoas da comunidade no processo educativo. Ainda de acordo com o Estatuto, no caso de programas de acolhimento institucional ou familiar, os avaliadores devem considerar também os índices de sucesso na reintegração ou de adaptação à família substituta. Da Rádio Câmara de Brasília, Maria Neves.
15: Economia.
21: Vander Loubé, do PT de Mato Grosso do Sul, é um dos autores do projeto que cria a figura jurídica das cooperativas solidárias. A proposta estabelece regras próprias para a constituição e o funcionamento dessas organizações voltadas à economia solidária e à inclusão social.
18: O texto também prevê incentivos para fortalecer o setor. Entre as medidas citadas por Vander Loubé estão prioridade em compras públicas, criação de um fundo de fomento e normas específicas para cooperativas de plataformas digitais e de finanças solidárias.
21: Projeto de Valdemar Oliveira, do Avante de Pernambuco, cria o Sistema Nacional de Comunicação Preventiva e Gestão de Riscos de Regularidade Federativa. Ele explica que o objetivo é reduzir bloqueios provocados por pendências de estados, Distrito Federal e municípios.
18: De acordo com Valdemar Oliveira, os entes federados vão receber alertas antecipados para que regularizem dívidas antes de sofrerem restrições. Na visão do parlamentar, a medida busca fortalecer a gestão pública e ampliar a transparência no uso de recursos públicos.
15: Agricultura.
21: Sérgio Brito, do PSD da Bahia, quer promover a discussão sobre os impactos do fenômeno climático Super El Niño na agricultura brasileira. Segundo ele, o debate também deve abordar os reflexos no preço dos alimentos e na segurança alimentar.
18: Sérgio Brito propõe a participação de representantes do governo, de órgãos de meteorologia e de entidades do setor agropecuário. O deputado informa que o objetivo é elaborar estratégias de adaptação às mudanças climáticas e subsidiar políticas públicas para reduzir os impactos sobre a produção rural.
21: Proposta em análise na Câmara reconhece a Axé Music como expressão da cultura nacional. A autora da matéria, Lídice da Mata, do PSB da Bahia, argumenta que o gênero conquistou projeção em todo o país e se consolidou como um dos principais movimentos da música brasileira.
3: A música baiana tomou conta do Nordeste, tomou conta do Sudeste através dos seus principais compositores e cantores que executam, interpretam a chamada música baiana ou axé music. Então, na medida em que esse movimento se transformou num movimento de reconhecimento nacional na prática, é muito importante que nós possamos reconhecer.
18: Lídice da Mata lembra que o axé surgiu na Bahia a partir da mistura de ritmos como samba reggae e se expandiu por todo o país. A parlamentar acredita que o reconhecimento fortalece a cultura e o mercado musical brasileiro.
21: Termina agora o Jornal Câmara dos Deputados, produzido pela Rádio Câmara, com trabalhos técnicos de Everson Urani e apresentação de Márcio Aquiles Sardi e Val Monteiro. Boa noite.
18: Uma boa noite para você. 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